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3: Essa moda é apaixonada demais. Eu não queria viver uma história dessa, não, viu?

0: Brother apaixonado demais, hein?
1: Faz o coração doer, né, mano?
0: Você tá doido?
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2: Gustavo Lima.

Gustavo Moura e Rafael, mais uma vez, falando de amor. Cê tá de conversa.

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0: música sertaneja é a mais querida do povo brasileiro. Mas no ano de 2015, a música sertaneja perdeu um dos seus maiores ídolos de todos os tempos. Fomos amigos durante 40 anos. Estou me referindo ao meu grande amigo José Rico. Por isso eu quero convocar vocês pra gente fazer uma homenagem e cantar uma música do Zé Rico. Vamos cantar, gente?
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Amigo, procure ouvir e entender as palavras de um sábio. Mais vale uma triste verdade do que uma alegre

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0: Tudo bem, agora são 7 horas e 17 minutos no horário de Brasília. São 7 horas e 17 minutos agora, muito bom dia. Olha, bom dia para você que está acordando agora junto comigo, viu? Nesta manhã de segunda-feira, hoje é dia 14 de setembro do ano de 2026. A graça de Deus nos alcança mais um dia. É com a graça de Deus que nós estamos aqui com saúde, com força, coragem, disposição para mais uma semana de trabalho, para mais uma semana de luta. E, como sempre, eu agradeço a Deus todos os dias pelo dom da vida, por ter saúde, por ter amigos, por ter um trabalho, por ter o pão de cada dia na minha casa, por ter me dado uma noite de sono tranquila, reparadora, por ter me dado a possibilidade de acordar com força, coragem, com saúde, com disposição para mais um dia de trabalho. Agradeço a Deus pela vida dos meus amigos, pelos meus familiares, pelos meus colegas de trabalho também. Agradeço a Deus neste dia, que Deus possa abençoar a vida de todos. Agradeço a Deus também pelos ouvintes aqui da rádio, né? A todos vocês que estão com o rádio ligado agora, acompanhando a gente, eu agradeço a Deus por vocês existirem na minha vida. Muito obrigado mesmo, viu? É sempre gratificante saber que aí do outro lado tem alguém com o rádio ligado que tem admiração pelo nosso trabalho, que respeita, que trata a gente com carinho. Ainda ontem mesmo eu saí à rua com meu cachorro, fui dar banho no meu cachorro ontem. Fui passear, ele tomou banho no rio, voltou para casa todo desestressado, né? E as pessoas me encontravam na rua: olha ele, ó o doguinho aí, ó. Ah, esse que é doguinho? E eu nem sabia que tanta gente me escuta aqui na rádio e escuta eu falar do meu cachorro, a respeito do meu cachorro. Ontem ele foi passear, as pessoas conheceram meu doguinho, abraçaram meu doguinho, brincaram com meu cachorro. Foi bom, eu até postei lá nos meus status. Agora são 7 horas e 19 minutos no horário de Brasília, 7h19. Hoje é segunda-feira, dia 14 de setembro, semana começando, a graça de Deus nos alcançando. Ei, coisa boa!
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0: Vamos aos destaques desta edição. Olha, TH Joias, aquele deputado do Rio de Janeiro, intermediou venda de drogas após posse como deputado e armazenou 200 quilos de maconha, é o que diz o Ministério Público Federal. Eleições 2026. O mercado financeiro já doou 11,8 milhões para campanhas eleitorais. Foragido há 5 anos, foi preso em Porto Seguro após pedir ajuda financeira nas redes sociais. A previsão do tempo daqui a pouquinho, aqui no nosso Café com Notícias, tem também a participação do repórter J. Mello, as promoções lá no Hiper Bom Smart com meu amigo Cito, e tem também as promoções lá no Supermercado Santana com meu amigo Nem. 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Tudo isso e muito mais você acompanha comigo a partir de agora no nosso Café com Notícias. Bom dia!
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0: Tudo bem, 7 horas 21 minutos agora, pelo horário de Brasília. São 7 horas e 21 minutos. Estamos chegando, trazendo para você as primeiras e principais notícias do dia com o repórter J. Mello. Ele já está na linha para falar com a gente e, direto da redação, traz as primeiras informações do dia de hoje. Alô, Jota, bom dia.
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0: Tudo bem, fala, Jota, bom dia para você.
5: Bom dia, hoje é segunda-feira, 14 14 de setembro de 2026, J. Mello retorna direto da redação, iniciando mais uma semana com informações para o programa noticiário Café com Notícia, apresentado por Ivanildo Conceição. 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A bailarina de Aurelino Leal vive uma experiência única e representa o projeto social Balé para Todos e o município. Aos 9 anos de idade, a bailarina Malu Tavares, de Aurelino Leal, acaba de desembarcar na Argentina para viver seu primeiro intercâmbio internacional de balé entre os dias 12 e 19 de setembro. Malu iniciou sua trajetória no balé aos 4 anos e aos 8 anos foi uma das idealizadoras do projeto social Balé para Todas, iniciativa que nasceu em Aurelino Leal, com o propósito de levar a dança a outras meninas e mostrar que o balé pode ser para todas. Nesta viagem, Malu representa com orgulho o projeto social Balé para Todas e o município de Aurelino Leal, vivendo uma experiência de aprendizado, descobertas e crescimento dentro da dança. Sua trajetória também inspira outras meninas do projeto. Malu mostra que com dedicação, coragem e resistência é possível transformar sonhos em conquistas. Se eu conseguir, outras meninas também podem conseguir, ressaltou Malu Tavares. Uma frase que traduz a essência de sua história e mostra que cada conquista de Malu pode ser também um incentivo para outras meninas de Aurelino Leal não deixarem de acreditar em seus sonhos. Um idoso de 81 anos de idade foi a bordo de uma bicicleta, morreu após um acidente envolvendo um cavalo neste sábado, dia 12, na rua Amâncio Félix, em Piauí. A vítima foi identificada como Pedro Clemente dos Santos. Segundo informações apuradas pela reportagem do Giro, o idoso sofreu múltiplas fraturas e traumatismo craniano. Ele foi socorrido por uma equipe do Serviço de Atendimento Móvel de Urgência, a SAMU, e estava sendo encaminhado ao Hospital Geral Prado Valadares, em Jequié, mas não resistiu aos ferimentos e morreu durante o trajeto. O corpo foi levado ao Hospital de Jitaúna e, posteriormente, encaminhado ao Instituto Médico Legal. As circunstâncias do acidente ainda não foram esclarecidas oficialmente. Entretanto, populares informaram que o cavalo estava descontrolado na rua. Uma mulher informou que o idoso atravessava a rua quando foi atingido pelo cavalo, que era conduzido por um garoto que sofreu escoriações leves. Ainda conforme informações, o idoso residia no bairro Santa Rita, na cidade de Ipiaú. O Hospital São Vicente de Paulo, já recebendo aí os pacientes desde cedo, a equipe médica foi trocada desde as 7 horas e por ali técnicos, enfermeiros, médicos, todos já com seus auxiliares trabalhando. No Hospital Geral de Aurelino Leal também não é diferente. Ali, toda a equipe médica já aposta. Policiais militares rondando corriqueiramente as duas cidades, procurando apaziguar. Eles são subordinados à 61ª Companhia Independente da Polícia Militar de Baitaba. Terminal rodoviário, os ônibus estaduais e interestaduais já chegam ali a tempo e a hora. Eles estão sempre ali chegando em seus respectivos horários. Por ali, o cliente, né, o viajante, pode encontrar um guichê, um sanitário, um taxista, um mototaxista. Não vai ser nenhum empecilho aí para quem precisar. Canoeiros fazem seus trajetos por sobre Rio das Contas. Serviço de táxi e serviço de mototáxi. Esses dois serviços já prontamente à disposição das duas populações. A Balsa Vedete hoje está com Daniel e Diego até às 14h. A Balsa Santa Luzia, que vai até às 22h, está com Vinícius, Guga, Edmilson e João. E eu vou ficando por aqui, Vanildo, é o que eu tenho de informações no momento aqui na nossa redação. Se chegar fato novo, eu volto ainda até as 8 horas da manhã nesta edição. Se não chegar, eu vou desejando aí a você um ótimo dia, um ótimo dia também aí para todos os nossos ouvintes, e a gente retorna amanhã, se Deus quiser.

0: Tudo bem, J. Mello? Obrigado pela sua participação com a gente nesta segunda-feira, aqui no nosso Café com Notícias da Ubaitaba FM. São 7 horas e 27 minutos agora, no horário de Brasília. 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
0: Vamos então à previsão do tempo para esta segunda-feira, 14 de agosto do ano de 2026. Olha, a previsão do tempo para hoje é de um dia de sol com algumas nuvens e chuva passageira durante o dia. À noite, o tempo vai ficar firme. A mínima é de 19, a máxima é de 28 graus, tá bom? É isso mesmo. A máxima é de 28 graus, a mínima é de 19 e a previsão é de um dia de sol com possibilidade de chuva passageira. À noite, o tempo vai ficar firme. Agora são 7 horas e 29 minutos no horário de Brasília, 7h29.
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0: O tempo vai ficar firme. Agora são 7 horas e 29 minutos no horário de Brasília, 7h29.

0: de vulnerável e tortura, ele foi preso domingo, dia 13, em Porto Seguro, no sul da Bahia. A localização ocorreu após a Polícia Civil cruzar informações de uma publicação nas redes sociais. Segundo a corporação, o homem aparecia em uma postagem como vítima de uma agressão e pedia, por meio de terceiros, ajuda financeira para despesas médicas. As informações permitiram que os investigadores identificassem que ele era foragido da justiça. O suspeito vivia em Porto Seguro, onde trabalhava como vendedor ambulante e utilizava um nome falso. A publicação mencionava uma agressão atribuída a um turista, ocorrida em 4 de setembro, e indicava uma chave Pix vinculada à esposa dele para arrecadação de valores. De acordo com a investigação, não havia registro de ocorrência feito pelo homem sobre o episódio. Ele foi localizado na região da Orla Norte do município e teve 2 mandados de prisão preventiva cumpridos. A ação foi realizada pela Delegacia Especializada de Proteção ao Turista, Deltu Porto Seguro, com apoio de unidades de investigação e inteligência dentro da Operação Malhas da Lei. O homem foi encaminhado para uma unidade policial e permanece à disposição do Poder Judiciário.
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4: Tudo bem, agora são 7 horas e 38 minutos no horário de Brasília. São 7 horas e 38 minutos agora. 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Forte abraço. Meu compadre Nego Jai, na Serralaria Porto, já acordou, já tá com a gente. Alô, meu compadre, bom dia.
5: Chama e cuida, meu compadre. Um bom dia com Jesus, esse dia maravilhoso, essa segunda-feira abençoada para nós todos e todos os ouvintes do Café com Notícia. 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Um dia iluminado em nome do Senhor Jesus Cristo. Mora, meu pai.
4: Tudo bem, bom dia, 7h41 agora. Bom dia, meu compadre. O tempo tá voando, né? 7h41. Mandar um abraço pro Thiago, taxista, aí na rodoviária, acompanhando a gente. 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Meu amigo Thiago, forte abraço para você, viu? Thiago taxista aí no ponto de táxi da rodoviária, na atividade. Valeu, Thiagão, forte abraço para você, viu? Ele que está aí na escuta da nossa programação, como faz todos os dias. 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Forte abraço para você, tá bom, Thiago? 7h42 agora.
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4: Eleições 2026. Olha, minha gente, o mercado financeiro, os bancos, Mercado financeiro é nome bonito, viu? Os donos dos bancos já doou 11,8 milhões para as campanhas eleitorais, viu? 18 nomes ligados a bancos, gestoras, corretoras e empresas de investimentos já destinaram 11,84 milhões a campanhas eleitorais em 2026. O valor corresponde a 13,9% dos 85,36 milhões doados pelos 100 maiores doadores, pessoas físicas registrados no Tribunal Superior Eleitoral, segundo o levantamento do BP Money. Entre os financiadores estão executivos, empresários, herdeiros de instituições financeiras e ex-dirigentes de bancos. A lista inclui o ex-presidente do Banco Central, Armínio Fraga, que doou 750 mil, e Ricardo Lacerda, fundador e CEO do BR Partners, responsável por 1 milhão. O maior valor entre os integrantes do mercado financeiro foi destinado por Hélio Seibel, fundador da HS Investimentos e dono do grupo Ligna. Ele repassou 1,12 milhões às campanhas. Também aparece Ricardo Anes Guimarães, controlador e vice-presidente do Conselho de Bancos do Banco BMG, com 950 mil. Beatriz Sawaia Botelho Brecha, filha de Fernando Brecha, fundador do BBA, com 905 mil. E Carlos Gelkic, ex-controlador do Banco Neon, que doou 900 mil. Kic está entre os nomes de maior destaque no levantamento por responder a uma ação penal na Justiça Federal relacionada a supostos crimes contra o sistema financeiro. O Banco Neon foi liquidado pelo Banco Central em 2018. A lista também reúne integrantes de famílias tradicionais do setor bancário. A pergunta que a gente faz é a seguinte: ninguém doa nada a ninguém apenas porque é bonzinho, né? Por que será que os banqueiros, os donos de banco, estão doando dinheiro para político? O que é que eles querem? Ou eles agora se tornaram pessoas boas e estão dando dinheiro por aí? Não. As coisas erradas começam aí, ó. Quando é permitido que banco doe dinheiro para a campanha, depois quem ganhar as eleições e receber o dinheiro de banco vai ter que devolver os favores, né, não? Ou de repente dono de banco virou pessoas boas e estão dando milhões para as pessoas fazerem campanha. Então, assim, é muita ingenuidade de nossa parte achar que um banqueiro, que um rico, que um empresário, né, vai escolher um candidato, vai doar aí 1 milhão sem querer nada em troca posteriormente. Depois que ganha as eleições, esse 1 milhão vira 50 milhões ou mais. Entendeu? Mas é assim, fazer o quê, né? Fazer o quê, né? É legal. Empresários podem doar para campanhas eleitorais. A lei permite. Assim caminha a sociedade brasileira. Faz de conta que não percebe onde é que a gente falha como sociedade. Aí depois aparecem os escândalos envolvendo bancos, envolvendo políticos. E aí, ai meu Deus, eu estou perplexo. Eu estou perplexa. Aí começa aí, ó. A esculhambação começa aí, ó. Quando é permitido que um empresário, que o dono de um banco, faça doação para a campanha do candidato. Depois que o candidato ganha, o banco, o dono do banco, vai querer o dinheiro dele de volta com juros e correções. Ou eu estou mentindo? Ou eu estou mentindo? Aí quando surgem políticos envolvidos nos escândalos, como o do Banco Master, a sociedade fica: ai meu Deus, que horror, que país corrupto. Ora, ora, ora, ora. A corrupção está entranhada em todos os setores da sociedade, inclusive eleitores que trocam voto
6: por material de construção, por dinheiro, e assim vai. Este é um país que não tem jeito.
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6: Olha, são 7 horas e 48 minutos agora. Mandar um forte abraço à dona Anísia. Ela está acompanhando a gente lá no bairro São Cosme. É uma senhora de 90 anos e que eu terei a alegria de conhecer muito em breve. Alô, dona Anísia, lá no bairro São Cosme. Muito bom dia para a senhora. Estive sabendo que a senhora acompanha todos os dias a nossa programação, o nosso Café com Notícias, todas as manhãs. A dona Anísia mora no bairro São Cosme, é a mãe da minha amiga Darcy e ela tem 90 aninhos. Que bênção, hein, dona Anísia? Me disseram que ela liga o rádio todas as manhãs para me escutar. E quando acontece de eu não vir ao programa, dizem que ela pergunta assim: por que meu filho não foi hoje? Meu coração se enche de alegria quando a gente fica sabendo de informações assim, viu? Dona Anísia, um forte abraço para a senhora, que Deus lhe dê um bom dia, que Nossa Senhora lhe proteja, tá bom? Que a senhora possa continuar escutando a gente todas as manhãs, com essa alegria. Muito obrigado pelo carinho, viu, dona Anísia? Muito obrigado, que Deus abençoe a senhora, forte abraço e tenha um bom dia, uma boa segunda-feira.
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6: Tudo bem, mandar um forte abraço ao meu amigo Cal Eletricista. Alô, Cal, muito bom dia para você, meu querido. Bom dia para o meu amigo Cal Eletricista, acompanhando a nossa programação nesta manhã. Alô, Cal, bom dia, viu? Acorda cedo para trabalhar, né, Cal? Que Deus lhe dê um bom dia também, que Nossa Senhora lhe proteja, te livre, te guarde. Agora são 7 horas e 50 minutos no horário de Brasília, são 7 horas e 50 minutos. 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

0: Tudo bem, Cito. Obrigado pela sua participação com a gente nesta manhã, tá bom? Agora são 7 horas e 52 minutos no horário de Brasília. São 7 horas e 52 minutos agora para você. Vamos às notícias do esporte no quadro Esporte News. E o Bahia joga hoje, né? Podendo entrar no G4 se porventura ganhar do Remo. Esse Remo é uma pedra no sapato do Bahia. Eu espero que este Remo hoje perca, viu? Para o Bahia entrar no G4. Bora, Bahia!
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5: Alisson dos Santos, o Pio, conquistou neste domingo o título dos 400 metros com barreiras no Mundial de Atletismo Ultimate, em Budapeste, na Hungria. O brasileiro venceu a prova com 45,98, superando o americano Ray Benjamin, segundo colocado com 46,40, e o norueguês Karsten Warholm, que terminou em terceiro com 46,78. Com o resultado, Alisson venceu sua nona final da temporada e manteve a invencibilidade em 2026. A conquista encerra uma temporada histórica para Pio, que também quebrou o recorde mundial da prova com 45,80, venceu todas as etapas da Diamond League que disputou e conquistou o tricampeonato do circuito. O Ultimate Championship é uma nova competição da World Athletics, criada para reunir os principais nomes do atletismo mundial em uma disputa direta pelo título de campeão da temporada.
6: Thiago Mendes vive a temporada mais artilheira da carreira aos 34 anos e se tornou uma das principais referências do Vasco. O volante marcou seu 8º gol em 2026 na vitória de virada por 2-1 sobre o Grêmio em Porto Alegre. Resultado que também marcou a primeira vitória vascaína como visitante no Brasileirão. Além dos gols, ele tem sido importante na construção das jogadas, na marcação e na liderança do time. A evolução veio depois de um início complicado no clube, marcado por problemas físicos e pela necessidade de recuperar o condicionamento após duas temporadas no futebol do Catar. Consolidado no meio-campo desde o fim de novembro, Thiago passou a exercer diferentes funções no esquema de Pedro Emanuel, atuando como primeiro volante, camisa 8 e até mais avançado. Em 2026, são 40 partidas e 11 participações diretas em gols, além da braçadeira de capitão e do status de artilheiro isolado do Vasco na temporada.
7: O São Paulo perdeu por 2-0 para o Palmeiras no Clássico, pelo Brasileirão, em uma partida na qual Dorival Júnior optou por escalar um time reserva. Segundo a análise do Gé, a estratégia do treinador funcionava enquanto o tricolor conseguia manter o jogo equilibrado, mas a expulsão de Osório mudou completamente o cenário. Com um jogador a menos, o São Paulo perdeu a organização e passou a sofrer com a pressão do rival. Além da expulsão, um erro de Pablo Maia acabou sendo decisivo para o segundo gol do Palmeiras e praticamente encerrou as possibilidades de reação. A análise aponta que, apesar da derrota, Dorival acertou ao preservar os titulares pensando no confronto decisivo contra o Boca Juniors pela Sul-Americana. O problema esteve principalmente nos erros individuais, que destruíram uma estratégia que vinha funcionando até a expulsão e deixaram o tricolor sem força para buscar o resultado no clássico.
8: O Flamengo venceu o Corinthians por 2-1 hoje, no Maracanã, e retomou a liderança do Campeonato Brasileiro. Os gols foram marcados por Lucas Paquetá e Bruno Henrique para o Fla, e Gui Negão descontou. O resultado leva o rubro-negro aos 57 pontos, um à frente do Palmeiras. Já a equipe paulista segue com 32, em 13º lugar. As duas equipes jogam pelas quartas de final da Libertadores no meio de semana. Na quarta-feira, o Corinthians recebe o Estudiantes, Argentina, às 21h30. Já o Fla encara o Independiente del Valle do Equador, no Maracanã, na quinta, também às 21h30.
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0: Tudo bem, agora são 7 horas e 53 minutos. 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
0: Agora são 7 horas e 58 minutos. TH Joias intermediou venda de drogas após posse como deputado e armazenou 200 quilos de maconha, é o que diz o Ministério Público Federal. Olha, o ex-deputado Diego de Oliveira Santos, conhecido como TH Joias, manteve 200 quilos de cocaína. Cocaína, viu? Falei maconha, foi? Ah, cocaína. Armazenados e tentou intermediar a venda de drogas quando já havia assumido uma cadeira na Alerj, Assembleia Legislativa do Rio de Janeiro. As informações constam na denúncia contra o deputado e outros 4 acusados na Operação Zargum, recebida na sexta-feira, dia 11, pelo TRF2, Tribunal Regional Federal da 2ª Região. Com a decisão, foi retirado o sigilo sobre o processo. O advogado Rafael Faria, que representa o ex-deputado, disse que não iria comentar as acusações. As declarações dadas durante a investigação, ele negou a participação do réu em vazamentos ou informações a organizações criminosas. A denúncia descreve a atuação de TH Joias em 3 datas distintas, a partir da troca de mensagens entre o ex-deputado e o traficante Gabriel Dias de Oliveira, conhecido como Índio do Lixão. O ex-deputado é acusado de tráfico de drogas, contrabando, corrupção ativa e organização criminosa. Uma das trocas de mensagens ocorreu em 27 de junho de 2024, 15 dias depois de TH Joias tomar posse como deputado estadual pelo MDB. O texto indica que TH Joias buscou intermediar a venda de cocaína de um intermediário não identificado como Índio do Lixão. De um intermediário não identificado para Índio do Lixão, né? Aspas. Muito embora não se possa afirmar que a transação tenha se concretizado, ainda assim o delito de tráfico restou configurado na modalidade oferecer cuja consumação, independente da efetiva entrega das drogas, fecha aspas, diz o Ministério Público Federal. TH Joia se tornou deputado em 12 de junho de 2024, após a morte de Antônio de Paula, pai. Ele era segundo suplente da vaga e o primeiro. Rafael Pisciani foi nomeado secretário na gestão Cláudio Castro. O Ministério Público também descreve a atuação anterior do deputado. Resumindo, a Assembleia Legislativa do Rio de Janeiro é um escritório do crime. Porque, ó, presidente da Assembleia Legislativa envolvido com tráfico, deputado envolvido com tráfico. É bom lembrar que todo esse povo foi eleito pelo voto direto, viu? É bom lembrar, e eu faço questão de lembrar aqui, nenhum político com mandato neste país foi eleito a não ser pelo voto direto. Quem escolhe é o povo. E é impressionante como nós temos vocação. Nós temos vocação para não pesquisar, não querer conhecer a vida daqueles que a gente deposita a confiança do voto. É impressionante como nós brasileiros temos vocação para escolher pessoas envolvidas em maracutaia, em falcatruas, em bandidagem. O que tem por aí de deputado, de deputada, de senador, de senadora, de governador, de vice-governador, eleito pelo povo, envolvido com todo tipo de crime, não está escrito. E é bom lembrar que todos eles foram eleitos pelo voto direto do povo. Quem escolhe é o povo. Quem tem escolhido bandidos para ocupar cargos é o povo. Aí o povo depois reclama das ações. Tá aí, ó, TH Joias, Rio de Janeiro, depois de deputado, depois de tomar posse, mesmo assim ele continuou intermediando conversas, venda de drogas, cocaína, maconha, entre traficante, índio do lixão e o deputado estadual TH Joias no Rio de Janeiro. Abra o olho, viu, Brasil? Abra o olho, viu, Brasil? Em quem vocês estão votando, em quem vocês estão pensando em votar, para depois não chorar o leite derramado.

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2: Tudo bem, são 8 horas e 3 minutos. 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
2: Tudo bem, né? Obrigado pela sua participação. Ótima segunda-feira, boa semana de trabalho para todos nós. Tá bom, né? Agora são 8 horas e 6 minutos. Mazarop na Lajes Lacon, também aí o Reginho, Domingos, toda a turma na rua Luiz Eduardo Magalhães acompanhando a gente. Alô, Maza, bom dia para você, meu querido. Bom dia também para o ex-vereador Robinho, no bairro Armandão, acompanhando a nossa programação. Forte abraço para você, Robinho, ligado na programação do Abaitaba FM. Agora são 8 horas e 6 minutos no horário de Brasília. Lá na Ruinha, meu amigo Gaso, acompanhando a nossa programação. Aumenta o volume, Gaso. Bora acordar, hoje é segunda-feira, começo de semana. Que a graça de Deus nos alcance. Que as bênçãos de Fátima cubra a tua vida e a vida da sua família, tá bom, Gaza? Agora são 8 horas e 6 minutos no horário de Brasília. Forte abraço a toda a turma da Ruinha que acompanha a nossa programação. Quero mandar um forte abraço a Dona Alice, a mãe do meu amigo Joelho, ouvindo a gente. Toda essa família maravilhosa aí na Ruinha. Alô, Dona Alice, bom dia pra senhora. Bom dia para todos os ouvintes aí da Ruinha, tá bom? Um abraço muito carinhoso, tem uma turma boa, me encontram aí, encontram comigo sempre no supermercado, né, lá no Smart. Ivanildo, manda um alô para mim. Ivanildo, tô te ouvindo. Ah, gosto quando você fala sobre isso, isso e isso. É, o povo escuta, viu? O povo escuta.
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2: Pois é, rapaz, quando eu saio da toca, né, ontem mesmo eu fui a Aurelino Leal, é sabido por todos que eu gosto de futebol, sempre que posso vou ao estádio de Aurelino Leal acompanhar a seleção no Intermunicipal, tive a alegria de ontem com minha sobrinha Lígia irmos ao estádio, bebi minha cervejinha gelada, né, minha Império Ultra, é, agora tô bebendo Império Ultra, é, tá bom. Comi coxinha, comi pastel, comi churrasquinho, comi pipoca. Ó, foi uma confusão, viu? Eu ganhei uns 3 quilos ontem pra cá. Mas é isso, a gente vai pro estádio, tomar uma cervejinha, comer uma pipoca, comer um salgadinho e tomar uma cervejinha, já falei. Encontrei minha amiga Daci, né? Foi muito bom, foi maravilhoso. Encontrei os amigos, meu amigo Zé Diego. Fizemos até foto, né, Zé? Lembramos do tempo que você trabalhava no Smart e éramos colegas de trabalho. Meu amigo Zé Diego, tive também, né, aí no, na casa do meu amigo Bug. É, meu amigo Bug, chapista também, uma pessoa maravilhosa, uma recepção calorosa, como sempre. Ele e a sua esposa, a quem eu quero agradecer. É esse contato com as pessoas, contato com gente. Eu gosto de povo, eu gosto de gente, eu gosto de estar onde as pessoas estão. Eu gosto de conversar com as pessoas, de escutar as pessoas. Eu quero agradecer o carinho que recebi ontem aí no estádio de Aurelino Leal, no período da tarde, quando eu fui com minha sobrinha Lígia assistir ao jogo de futebol. Eu acho que foi 4-0 o placar. Foram tantos gols, mas eu sei que Aurelino ganhou, ele está classificado, e foram vários gols. Se eu não me engano, foi 4-0. Chegou uma hora que eu perdi as contas, viu? Parabéns aí ao professor Beto, ao preparador físico Júnior Bill, a toda a comissão técnica pelo trabalho que estão desenvolvendo aí à frente da seleção de Aurelino Leal. Parabéns a toda a diretoria, parabéns, enfim, a toda a torcida que deu um show. Parabéns também ao povo de Ibirapitanga que veio, trouxe a sua torcida, trouxe a sua charanga. E não venceram o jogo, mas brincaram com todos que estavam no estádio ontem, tá bom? Meus agradecimentos. São 8:09 no horário de Brasília, são 8:09. Até amanhã, né? Eu volto amanhã a partir das 7, se assim Deus permitir. Tenham todos um bom dia, fiquem com Deus e até amanhã. Tchau, tchau.
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1: Sextou. Pois é, dia oficial, né? Dia oficial do fim de semana, aquele preparativo que a gente fica naquela expectativa durante a semana, né? Durante a correria. E é claro, né? Retro Hits, daquele jeito bem sexta-feira pra você.
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2: Olá, tudo bem? Chegando agora? Que maravilha! Você que já tá aí, o programa não acabou.
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6: Oi, tudo bem? Tudo certo? Abração pra você, obrigado pelo carinho. E chegando por aqui esse grande sucesso.
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0: Bom, pessoal, estamos ficando por aqui, agradecendo sempre por todo o carinho. Passamos aí mais uma semana e já desejando a você excelente fim de semana. E semana que vem estaremos aqui, com certeza, com aquele hit que marcou você. Tchau, tchau. Muito obrigado.
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Bom dia, bom dia. 9 horas e 16 minutos. Você ligado com a gente. Valeu pelo carinho, valeu pela sintonia aqui na Sobaitaba FM. Com muita música, muita coisa boa. E a gente segue aqui ao som do Amado Batista. Você ligado com a gente. Bom dia.

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bom dia, você ligado com a gente. Valeu pelo carinho, valeu pela sintonia aqui na Subaitaba FM. Na apresentação, Amanda Vieira levando, tocando muita música, muita coisa boa pra gente. Bom dia, sintoniza aqui na Subaitaba FM.

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2: 9:38, 9:38. 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
6: 9:50, 9:50. Bom dia, você aí ligado com a gente. 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

9h58, 9h58, bom dia, você ligado com a gente. 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
1: 10:02, 10:02. Bom dia, você ligado com a gente aqui na Ubaitaba FM. Valeu pelo carinho, valeu pela sintonia, a rádio que você sintoniza e fica assim de bem com a vida, tá bom? Bom dia especial a você nos centros, a você nos bairros, a você nas fazendas, a você onde quer que se encontre ligado com a gente.

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0: 10h15, 10h15, bom dia. 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
1: E Amanda, posso fazer uma brincadeira?
0: Sim.
1: Rapaz, posso mesmo?
0: Não.
1: Pode. Não, pronto. Pode. Pronto. Tá aí. Vou fazer uma brincadeirinha, caros ouvintes e amigos, ó. 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
5: 10 horas e 30 minutos. 10 e 30. Bom dia, você ligado com a gente. Valeu pelo carinho, valeu pela sintonia. Nasceu Ubaitaba FM, a rádio que você sintoniza e fica assim de bem com a vida. Mas meu Deus. Bom dia, você ligado com a gente. Valeu pelo carinho, valeu pela sintonia. Nasceu Ubaitaba FM, a rádio que você sintoniza.

10h40, 10h40. Bom dia, você ligado com a gente. Valeu pelo carinho, valeu pela sintonia na sua Baitaba FM. Valeu, valeu. Muita música, muita coisa boa aqui pra vocês. E o turma, sintoniza com a gente. E com certeza, a melhor que você sintoniza, que sente bem com a vida, a sua Baitaba.

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0: Bom dia, bom dia. 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

0: dia, bom dia, Tairone, quem sou eu? 11 horas aqui na São Baitaba FM, você ligado com a gente, valeu pelo carinho, valeu pela sintonia.
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2: 11:12, 11:12, bom dia, você aí ligado com a gente, valeu pelo carinho, valeu pela sintonia na sua Ubatuba FM, bom dia, bom dia, e saem muitas promoções para vocês, e a Construmóveis também avisa 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

horas e 17 minutos, 11:17. Você ligado com a gente, valeu pelo carinho, valeu pela sintonia aqui na sua Baitaba FM. Sintoniza, Mano Walter, na sua melhor. Bom dia. Pra convencer.

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1: Horas 23 minutos e a gente está indo para um rápido cultural e a gente volta já já com muito mais para vocês. Bom dia aqui na Sumbaitaba FM.
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11:33, 11:33. Você é ligado com a gente, bom dia, valeu pelo carinho, valeu pela sintonia aqui na Subaitaba FM, a rádio que você sintoniza, já sabe, fica assim de bem com a vida, tá bom? Você no carinho da melhor, valeu sempre aí pela sintonia. Você nos centros, nos bairros, nas fazendas, a você onde quer que se encontre aí, ligado com a gente. Baitaba FM, a rádio que você sintoniza, já sabe, assim, fica de bem com a vida, 11:33.

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1: Alô, galera linda do meu Recife! Valeu mais, gente! Poder contar com vocês mais uma vez pra nossa história do forró, essa rodada. Que bom estar aqui! Vamos cantar!

Bom dia, bom dia, você ligado com a gente. 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

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A gente segue de música. Bom dia.

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11h56, vou ficando por aqui, agradecendo a todos vocês que estavam ligadinho com a gente. Continue na sintonia, daqui a pouquinho, Realidade Atual com Jackson Cristiano. Um abração para todos vocês. Tchau, tchau, turminha. Abração.

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0: Beleza, agora são 12 horas e 16 minutos, 12:16 na Bahia. Vamos lá, vamos aos principais destaques do Realidade Atual de hoje.
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0: Ação da Polícia Militar em Brumado recupera 32 celulares furtados durante eventos em diferentes estados. E mais, duas jovens morrem após carro colidir contra imóvel em Vitória da Conquista. Daqui a pouquinho, um balanço completo de tudo que aconteceu nas últimas horas e principalmente no final de semana aqui em Ubaitaba e também Aurelino Leal. Quatro pessoas morrem em grave acidente com quatro veículos na Bahia. E mais, daqui a pouquinho, um balanço dos principais fatos da política de Ubaitaba e também Aurelino Leal. Daqui a pouquinho você acompanha com a gente aqui no Realidade Atual. Prefeita Gracinha Viana mostra força nas ruas ao lado de Neto Carleto e Léo Dineco. E mais, Dal Barreto acusa Vanusa do Cacau de fake news. Ela rebate e apresenta provas. Daqui a pouquinho você confere com a gente. Estudante é morta facadas após reagir à tentativa de estupro. E evento de Isaac Rafik reúne multidão no CDL de Ubaitaba. Agora são 12 horas e 19 minutos. Tá tudo pronto. Já está no teu rádio Realidade Atual. 12:19. Alô, Bahia. Boa tarde.

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0: Beleza, beleza, beleza. Agora são 12 horas e 19 minutos, 12 e 19 na Bahia. Eu estou apresentando Realidade Atual, jornalismo sério, com credibilidade e responsabilidade na informação. Daqui a pouquinho, um balanço completo de tudo que aconteceu nas últimas horas em Ubaitaba, em toda a região do Cacau. Tudo isso e muito mais você confere com a gente aqui no Realidade Atual. Só lembrando que daqui a pouquinho, teremos entrevista aí, né, com Bebeto, candidato a deputado federal. Bebeto vai falar daqui a pouquinho no Realidade Atual, jornalismo sério com credibilidade e responsabilidade na informação, viu? Deixa eu mandar um abraço aí para vocês que estão ouvindo Realidade Atual, um abração para vocês aí do bairro Zitão de Ubaitaba, nossa audiência estoura, né? Um abração aí para todo o pessoal do bairro Zitão, que não desbota com a gente, São Cosme também, um abração para vocês aí do bairro São Cosme, viu? Obrigado aí pelo carinho da audiência, tá certo? Vocês aí do São Cosme de Aurelino, né? Um abração para você, tá certo? Obrigado pelo carinho da audiência. Olha, um abraço também para os meus amigos aí do Novo Olímpia, Maria Olímpia, bairro da Conceição, Ruinha, toda Ruinha, zona rural, todo o pessoal de Aurelino, um abração para vocês, obrigado mesmo pelo carinho da audiência. Daqui a pouquinho teremos entrevista com Bebeto Galvão, tá bom, gente? Bebeto, que é o candidato apoiado aí pela vereadora Carol Viana e também pela ex-prefeita Sueli, não é? Suca, tá certo? A ex-prefeita Suca, ela apoia Bebeto Galvão aqui na cidade de Ubaitaba e daqui a pouquinho vamos bater um papo com ele aqui no Realidade Atual, jornalismo sério com credibilidade e responsabilidade na informação, tá bom? Deixa eu falar com a Amanda Vieira, a nossa repórter aqui, a nossa operadora também, Amanda, que sempre ela assume aqui, né? Não quer mais não, Amanda? Hã? Não quer o quê? Essa Amanda tem dia que ela amanhece, o homem amanhece com a cueca virada, ela amanheceu com as calças viradas. Oi, Amanda, fala, boa tarde.
1: Boa tarde, Jackson, boa tarde a todos os ouvintes. 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Volta você, Jacques.
0: Obrigado. Beleza, beleza, beleza. Amanda, obrigado pela sua participação. Nosso WhatsApp é 8137-9333, viu? Olha, atenção, gente. Atenção, atenção. Olha, presta atenção nessa informação quente que eu tenho para vocês. É que neste sábado, eu ainda não tenho ainda a confirmação do horário, mas me parece que a partir das 12 horas, Alexandre vai confirmar ainda o horário, vai ter adesivaço de ACM Neto aqui na cidade, viu? Tá vendo o local ainda, né? Então, neste sábado, vai ter adesivaço de ACM Neto aqui na cidade de Ubaitaba, viu? Portanto, neste sábado, vai ter adesivaço aí de ACM Neto aqui na cidade de Ubaitaba. Organização Alexandre Almeida, tá bom? E Alexandre está me comunicando aqui que ele está entrando em contato com os organizadores dos eventos de ACM Neto, que é para fazer uma carreata aqui na cidade, com ou sem ACM, tá bom? Porque assim, a ACM está percorrendo a Bahia inteira e a agenda dele está estourada. É muita gente aí levando ele nas cidades. Se você tem uma ideia agora, ele foi em Xique-Xique, meu irmão, muita gente, não é? E Alexandre está tentando aí com os organizadores, com a coordenação de campanha, mas Rodrigo Andrade também, Rodrigo também está vendo isso aí, para fazer uma carreata nas duas cidades, tá bom? Então tá aí, a gente vai enviando aqui informação para vocês aqui no Realidade Atual, tá bom, gente? São 12 horas e 28 minutos, 12 e 28, amanhã, não se esqueça, viu? Amanhã, terça-feira, dia 15, teremos entrevista com o ex-prefeito Beda. O ex-prefeito Beda vai estar aqui na Rádio Baitaba FM apresentando seus candidatos, tá bom? Portanto, o ex-prefeito Beda vai estar amanhã aqui na Rádio Baitaba FM apresentando seus candidatos. Governador, presidente, senadores, deputados estaduais e deputados federais. A entrevista é amanhã, não é? A partir das 12 horas e 15 minutos, Beda e seu grupo político amanhã, aqui no Realidade Atual. Agora são 12 horas e 29 minutos, 12 e 29 na Bahia, eu estou apresentando Realidade Atual, 12 horas e 29 minutos. Eu vou para um breve intervalo e no retorno tem entrevista com Bebeto Galvão. Tá bom, gente? Eu volto já.

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Beleza, beleza, beleza. Agora são 12 horas e 37 minutos, 12h37 na Bahia. Eu estou apresentando Realidade Atual, viu?

0: 12 horas e 37 minutos. Daqui a pouquinho tem o repórter J. Mello ao vivo aqui falando sobre as últimas notícias, né? De Ubaitaba e também Aurelino Leal. Nós estamos aguardando aqui também um contato do candidato a deputado federal, Bebeto Calvão, que vai entrar em contato com a gente aqui no Realidade Atual, tá bom? Daqui a pouquinho, portanto, Bebeto Calvão vai estar participando com a gente aqui no Realidade Atual, tá certo? Agora são 12 horas e 38 minutos, 12h38 na Bahia. Eu estou apresentando Realidade Atual, 12h38, mais uma vez. Boa tarde para você, Amanda.
1: Boa tarde, Jacques. Boa tarde a todos os ouvintes. Olha, a Secretaria, né, do Social daqui da cidade de Ubaitaba está nos atualizando sobre a cozinha comunitária. Cozinha comunitária municipal alimenta a família. Mais de 8 mil refeições já foram entregues. Olha que maravilha. Mais de 8 mil refeições já foram entregues. Esse número representa mais do que refeições servidas. Representa cuidado, dignidade, acolhimento e o compromisso de garantir alimento na mesa de quem mais precisa. A cozinha comunitária municipal alimenta a família, segue fortalecendo famílias e levando segurança alimentar à nossa população, com trabalho sério e dedicação todos os dias. Cada refeição entregue é um gesto de cuidado com nossa gente. Quem comunica, né, a Secretaria do Social e a Prefeitura de Ubaitaba, atualizando, gente, que já foram entregues mais de 8 mil refeições. É a cozinha comunitária aqui na cidade de Ubaitaba. 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Olha, nós estamos recebendo aqui, né, uma denúncia, na verdade, né? Tem uma pessoa aqui falando sobre maltratos de animais. Atenção! Gostaria que você falasse sobre maltratos de animais. Que tem uma pessoa que tem uma cadelinha e bate direto nessa cadelinha. Então, segunda informação aqui que a gente recebeu. Atenção, maltrato de animais é crime, não pode estar fazendo isso, tá bom? Se você que faz isso estiver nos ouvindo, tá? Não faça isso, por favor. Se não pode criar, doa para alguém que queira dar amor e carinho, tá bom? Se você não pode criar, dá alguém, esse animalzinho, para alguém criar, tá bom? Mas não maltrate, não, porque as pessoas estão de olho, as pessoas vão, podem estar aí, com certeza, como já está buscando meios de comunicações para estar denunciando que maltratos é crime, tá? Não pode estar fazendo isso, não. Maltratar animais é crime. Qualquer perversidade que você faz com o animal, envenenar, maltratar, é crime, tá? E tem lei para isso, tem penalidade sim, tem para essas pessoas que fazem essas atrocidades, não pode. Então, a gente está falando aqui porque, de repente, também tem pessoas... Outra coisa, o pessoal também reclama com a gente, para a gente também estar avisando, que tem pessoas que ficam colocando veneno, que os gatos, os cachorros ficam morrendo. Então, às vezes a pessoa coloca veneno até para um rato, algo assim, mas às vezes o gato ou o cachorro vai lá, come e acaba morrendo. Então, por favor, não faça isso, tá bom? Maltratar animal é crime e há penalidade para isso. Você que está ligado na realidade atual, estamos indo aqui para um rápido apoio cultural e volta já já.
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0: Beleza. Agora são 12 horas e 52 minutos. 12h52 na Bahia. Eu estou apresentando Realidade Atual, jornalismo sério, com credibilidade e responsabilidade na informação, tá bom? É, nós estamos na linha aqui com Bebeto Galvão. Bebeto que já foi deputado federal, Bebeto que já foi vice-prefeito de Ilhéus. Bebeto agora está no PSD e é candidato a deputado federal com grande chance de se eleger e representar toda a Bahia. Aqui na cidade de Ubaitaba, Bebeto é representado, na verdade, pela vereadora Carol Viana, não é? E também pela ex-prefeita Sueli Carneiro, popular Suca, com quem ele tem uma grande amizade. Bebeto, boa tarde, é um prazer falar com você aqui no Realidade Atual.
1: Boa tarde, meu caro amigo Jackson. Prazer é meu, alegria é minha falar ao seu programa Realidade Atual, através da Ubaitaba FM, programa líder em audiência, e falar aos queridos amigos de Ubaitaba e de toda a região. Estamos à sua disposição.
0: Bebeto, o que levou você a colocar seu nome novamente à disposição para representar a Bahia na Câmara dos Deputados?
1: Duas questões fundamentalmente. A primeira é quando a gente olha a Bahia com seus 27 territórios e você analisa a distribuição da riqueza baiana e a relação PIB, que é o Produto Interno Bruto, ou seja, a soma da riqueza gerada por todos os cidadãos e cidadãs em todo o estado, e investimento, tem uma enorme discrepância entre algumas regiões. Por exemplo, tudo que a Bahia produz, 45% de toda a riqueza está concentrada na região metropolitana de Salvador, 45%, sobrando apenas 55% para ser redistribuído para 26 territórios. Esta é uma realidade, e os fatos vão atestando isso. Quanto menos investimento, mais pobreza. Então, nós não podemos continuar com a realidade tão cruel, tão assimétrica como essa. E este é o modelo que foi desenvolvido desde a época do governador Antônio Carlos Magalhães e que vem sendo alterado por Wagner, Lula e Jerônimo, mas que ele ainda é o modelo que nós estamos contestando, em que o centro era tido como a cidade de Salvador e a região metropolitana e as nossas regiões periferias. Ora, essa forma de você aplicar e distribuir a riqueza gera naturalmente desigualdades em todas as regiões. Portanto, compreender que é fundamental a gente mudar a dinâmica da distribuição dos investimentos, mas também da riqueza, para que igualmente todas as nossas regiões tenham a possibilidade de crescer, a exemplo da região sul da Bahia, é um desafio para nós. Mas esse desafio só se completa quando você tem voz, quando você tem representação, que coloque sobre a mesa de decisão do poder, e aí no caso governo do estado, governo nacional, a sua exigência, mas também a sua luta, juntamente com lideranças regionais, para que haja uma melhor distribuição espacial dos investimentos, garantindo que pelos investimentos a gente possa ter um ciclo de prosperidade, de crescimento, de trabalho, de renda para a nossa gente. Esse é um desafio que eu inicialmente analisei. Não dá para a gente continuar com essa chamada assimetria na distribuição dos investimentos e na geração da riqueza de toda a Bahia. A segunda questão é que nós, desde a última eleição, em quando eu fui deputado federal, nós vivemos uma orfandade na representação. Desde lá, não tem havido e não houve nenhum deputado eleito da nossa região com identidade, com trânsito, com formação raiz nesta região, e que, portanto, esta orfandade também de representação regional tem produzido um custo alto em termos de serviços para a nossa região e de também investimentos para a região. Veja, essas são duas questões. E por que que eu digo isso, Jackson? Porque a gente está vivendo um momento em que ouvimos sempre falar em emendas. Emendas é sempre uma responsabilidade de cada deputado, e eu já fiz isso muito para a cidade de Ubaitaba e para todas as cidades. Mas mais do que isso, Eu quero que ser deputado e voltar a ser deputado para os temas que são fundamentais, estratégicos para o desenvolvimento integrado da nossa região, tanto do ponto de vista econômico quanto do ponto de vista social, ter voz que eleve e leve esses temas para as mesas de decisão. Nós temos temas, por exemplo, o Porto Sul e Ferrovia, que tem um trânsito passando aí em toda a nossa região com impacto positivo para a logística baiana, que não será só mais o Porto Sul integrando Ilhéus à Mina de Ferro e Caetité, será agora uma bioceânica, portanto, integrando a Bahia e a nossa região ao mundo. Isso tem impacto positivo em toda a nossa região e na formação, inclusive, do orçamento dos nossos municípios. Só um dado eu levantei: uma cidade como Ilhéus, por exemplo, ou uma cidade como Itabuna, ou uma cidade como Baitaba, as cidades por onde o traçado da ferrovia passará são cidades que vão receber royalties também, derivado desse trânsito de minérios. E tem uma coisa que se chama contribuição financeira para exportação de minérios. Só uma cidade de Ilhéus que é destino, se nós temos a conclusão dessa obra, e graças a Deus nós vamos retomar a obra agora, e é uma luta que eu faço permanentemente, isso significa dizer que nós incrementaremos o orçamento do município de Ilhéus com a contribuição financeira por exportação em quase 300 milhões de reais, ou seja, muito mais do que uma emenda de 1 ou de 2 milhões. Isso significa dizer que você constrói uma nova Ilhéus a cada ano, você constrói uma nova cidade a cada ano com novos investimentos livres. Um outro dado que eu dou: eu tenho lutado aí muito perto de nós, em toda a região, quando a Níquel, a ATN, estava parado, eu utilizei o meu mandato para buscar o ministro de Minas e Energia, buscar ministros da Casa Civil, governador, fiz audiências públicas na Câmara de Piauí, exigindo o retorno da mineradora, por exemplo, da Níquel. Por que isso? Porque isso é estratégico para os nossos municípios. A Níquel, que é um minério raro, portanto, um minério estratégico para a economia, para a transição energética, às vezes a gente está aí construindo, mas não sabe. E eu fiz essa luta. Sabe qual é o resultado do minério para a região? A cidade de origem dela, como é Itajibá, fica com 60% do que se produz de royalties. O resultado é que, dos 100 milhões o ano passado, Itajibá fica com 60, as cidades de menor impacto distribuem 15% desse, 15 vai para o estado e o resto vai nacionalmente distribuído. Mas isso é renda para os municípios. Ser deputado não é ser só aquele que distribui emenda, é ser alguém que lute pelo desenvolvimento integrado da região. Eu, quando fui deputado, minha voz estava a serviço da cacauicultura, né? Trabalhando pelos cacauicultores, exigindo respeito aos cacauicultores, refinanciamento de dívida, alongamento do perfil, pedindo inclusive perdão da dívida para a cacauicultura. Eu fui alguém que apresentou um projeto para aumento da massa de cacau no chocolate, garantindo mais preço para os nossos produtores de cacau. Portanto, ser deputado é pensar num desenvolvimento econômico para você mudar essa lógica da concentração de riqueza que fica na região metropolitana de Salvador e distribuir para a nossa região sul, para o médio Rio de Contas, de modo que a gente tenha, portanto, grandes investimentos capazes de mudar o perfil socioeconômico, gerar emprego e renda dos municípios. Eu quero ser deputado e voltarei novamente a ser deputado para lutar por esse desenvolvimento. Portanto, essas são algumas das razões que me levaram a me reapresentar na cena eleitoral de 2026, quer seja pelo trabalho prestado, quer seja em função da representação que a nossa região precisa voltar a ter, e terceiro, para que a gente mude a lógica da distribuição dos investimentos e da riqueza gerada em todo o estado da Bahia.
0: Ô Bebeto, antes da gente falar dos seus projetos aqui para o Baitaba, Aurelino, para as cidades da região, e também você já foi deputado, já foi parceiro da ex-prefeita Suca, e claro que durante a gestão de Suca, né, você teve parceria com o município de Baitaba, inclusive até obras aqui para o município. A gente vai falar sobre esse assunto daqui a pouco aqui no Realidade Atual. Que mudanças você considera fundamentais aí para garantir mais oportunidades, desenvolvimento e qualidade de vida para a população, Bebeto?
1: A primeira coisa é eu digo sempre, o município, a prefeitura, o estado e o governo federal, eles são indutores do desenvolvimento, eles não são geradores de riqueza. Eu considero fundamental que nós tenhamos a capacidade de ter a força política regional para atrair investimentos de qualidade, bons investimentos. E o que eu penso, eu como um homem que fiquei no Conselho de Desenvolvimento Econômico e Social do presidente Lula e saí recentemente em função da eleição e tenho assento aqui no Conselho de Desenvolvimento Econômico do Estado, formado pela Federação das Indústrias, por empresários, eu tenho dito que é preciso mudar essa equação. A Bahia é grande, tem 417 municípios, regiões as mais distintas. Nós não podemos ter a mesma fórmula de desenvolvimento aplicável a todas as regiões do estado. Por que, Bebeto? O semiárido, por exemplo, que são 2/3 do território baiano, o semiárido baiano, ele tem uma realidade pela falta de segurança hídrica que exige projetos estruturais como aquele que está sendo construído no baixinho de Irecê, para você ter um polo de fruticultura irrigada. Então você tem que analisar a territorialização do investimento, considerando a vocação econômica, se é turística, se é industrial, considerando, portanto, a qualificação, o financiamento e a capacidade de o Estado induzir, portanto, a atração de empresas para se instalar numa região importante. A nossa região sul tem vocação extremamente importante. Qual é a vocação? Nós temos vocação de serviço, agricultura, turismo rural, turismo de negócio. Nós temos vocação para apropriar valor aos nossos produtos. Veja que o cacau ainda é não só uma grande fonte de renda da nossa região, mas ela é formadora de uma identidade regional. Nós passamos de uma situação com a crise da cacauicultura que vivemos, com novas experiências, mas também com curvas de aprendizado importantes, que recolocou o nosso produtor agrícola em um novo lugar, né, na produção brasileira, nacional e internacional. Hoje nós temos, em função desta condição, uma verticalização da atividade produtiva do cacau, que vai desde o manejo que nós fazemos para o sistema agroflorestal, passando por um processo de secamento e de origem do cacau, ou seja, de ter um cacau de origem regional, mas também o que gerou a apropriação e gera a apropriação do valor e aumenta e agrega produto a esse valor é exatamente as fábricas de chocolate que nós temos, ou seja, a agroindústria de cacau, que são quase 200 marcas que nós temos na região, que eu acho que esse é um dado importante. Além disso, que a gente fortalecer esta cadeia, a gente ter a atração, já que consideramos o papel que tem a nossa região na agricultura, no comércio, fortalecer a logística que é estratégica. Você sabe que o lote 1 da ferrovia que passa por Ipiaú, Barra do Rocha, vai seguindo o GQE, tem impacto direto. Nós precisamos saber o que é que nós precisamos fazer na atração de bons negócios de logísticas, no que a gente chama num ecossistema industrial capaz de se conectar com esta condição de logística que está próxima de nós e induzir com um impacto direto para as cidades uma melhoria no performance do seu orçamento. Tanto nós temos esta capacidade de pedir e analisar com o governo, com representação forte, que a gente tenha na nossa região uma nova dinâmica econômica e a gente desconcentre esses investimentos que fica muito mais na região metropolitana de Salvador e faça distribuí-lo para a nossa região do Médio Rio de Contas, para a região da Bahia, do sul da Bahia, de modo que a gente continue sendo um destino, como outras regiões são. Você olha, o oeste da Bahia, era o que o oeste da Bahia? Se tornou um polo graneleiro dos mais importantes. Agora o oeste da Bahia está cultivando cacau irrigado. Veja, isso é ter representação política. E isso é fundamental, né, que a gente possa pôr em marcha com uma voz que esteja à altura dos desafios e dos temas da nossa região.
2: Bebeto, falando um pouquinho aqui da cidade de Ubaitaba, Aurelina aqui da região, quais são suas propostas aqui para a região e fazendo um balanço, né, de tudo que você já conquistou para o município de Ubaitaba quando você foi deputado, inclusive teve o apoio da ex-prefeita Sul, que continua tendo o apoio da ex-prefeita Sul, inclusive encontrei Suca na rua, perguntei para ela qual seria o deputado federal que ela iria apoiar aqui na cidade. Ela falou que estava com Bebeto Galvão. E você também conta com o apoio da vereadora Carol Viana, que arregaçou as mangas, na verdade, e tem estado aí em vários cantos da cidade de Ubaitaba, zona rural, bairros, pedindo votos para Bebeto Galvão. E a gente já pode ver adesivos de Bebeto Galvão em várias residências aqui na cidade de Ubaitaba, principalmente na zona rural. O que que Bebeto fez pelo município de Ubaitaba quando esteve como deputado federal?
1: Jackson, meu amigo, essa é uma boa pergunta. Você me acompanhou muito de perto, acompanhou o meu mandato muito de perto, como um homem de comunicação atento aos temas da sua cidade e da sua região. Eu tenho a alegria de merecer o apoio de uma destacada vereadora deste município, que é Carol Viana, uma mulher lutadora que todos os dias está vivendo as dores da nossa gente, conversando com o nosso povo. Carol é uma mulher essencial à política do município, é uma vereadora que não se verga, que não se dobra, mas uma vereadora de profundo amor à cidade de Ubaitaba. Eu tenho a honra e a alegria de tê-la ao meu lado. Eu mesmo sem ser deputado, Carol me pediu, me encareceu para eu conseguir uma emenda para a cidade a fim de ajudar melhor a saúde. Olha, eu estou falando agora, e eu consegui colocar uma emenda para a gente ajudar o município na ordem de quase 600 mil reais para ajudar a saúde. Isso tudo em função do que Carol pediu. Ora, se eu que não tenho relação com a prefeita, porque não fui eleito com a prefeita, ajudo, independente de ter sido votado ou não, imagine o que eu fiz com Suca, minha amiga ex-prefeita, que eu tenho a alegria de não mais só como amiga, como ex-prefeita, mas de contraparentesco que nós temos, porque o neto dela é o mesmo neto meu, nós temos agora um laço de amizade, mas familiar, bastante profundo. O que eu fiz? Todos sabem, Bal era vivo ainda, meu querido amigo de boas memórias, vereador, sabe que ele me pediu emenda pro Armandão. Veja lá a pavimentação do Armandão. Você viu Bebeto no estádio. Era no estádio não, na quadra, lá próximo à prefeitura. Na quadra, não é isso?
2: Sim, sim.
1: Aí uma emenda de 600 mil. Ninguém pode contestar.
2: É o ginásio de esportes, na verdade. Ginásio
1: de esportes. Ginásio de esportes.
2: Sim, sim.
1: Emenda de requalificação. Para a saúde. Alguns milhões para a saúde. Para a pavimentação dentro da cidade. Ajudei na pavimentação asfáltica dentro da cidade. Pavimentação a paralelepípedo. Ajudei. Trator agrícola na cidade. Ora, tem gente que fala besteira, talvez porque não tenha tido a oportunidade de viver na cidade, morava em outro estado, morava em outra cidade, era líder político de outra cidade, não convivia com a realidade de Ubaitaba, e por não conviver com a realidade de Ubaitaba, desconhecia exatamente a relação de respeito que eu sempre nutri pela cidade e o conjunto de investimentos que eu fiz. Tem gente que anda falando besteira, dizendo que Bebeto nunca botou emenda. Deveria ter vergonha, porque isso é factóide. Se eu boto para a atual prefeita, com quem eu não tenho uma relação política estabelecida, tenho com a filha, imagine para Açúcar, que foi a minha prefeita da cidade, que eu ajudei a eleger. Fiz muito. Os vereadores, parte deles que estão aí, inclusive, que me apoiaram no passado, sabem disso, do meu compromisso, sabem do que eu fiz nessa cidade e voltarei a fazer com muito orgulho para ajudar na saúde, para ajudar mais na saúde, que eu sei que é um problema, inclusive do hospital, a gente ajudar mais na educação, mais na infraestrutura urbana, ajudar os nossos distritos e as estradas vicinais com o compromisso que eu tenho com este município, ajudar, né, portanto, a geração de oportunidades para a nossa gente. Tanto eu já fiz isso, não é alguém que disse que vai fazer. O meu serviço está prestado, entregue à cidade, como alguém que devota amor a este município, a nossa Dubai. Não tem um prefeito desta região, meu caro Jackson, que possa dizer ao contrário. Você vai em Piauí, você vai em Birataia com a ex-prefeita Ana, vai agora com o atual prefeito Futuca, vai ali em Piauí, vá aqui em Barra do Rocha com o ex-prefeito Léo, vá na cidade aí de Ubaitaba, vá na vizinha na vizinha cidade de Aurelino Leal, lá na vizinha cidade, vai em Tapitanga com o Rod Beto, quantos milhões eu botei lá? Só aí em Ubaitaba foram mais de 4 milhões de reais, só em Ubaitaba. Vá em Uruçuca, vá em Itajuípe, em qualquer lugar desta região tem a presença política de Bebeto, por amor à nossa gente, por amor a nessa região, por respeito aos prefeitos, independente de terem votado comigo ou não, porque independente do prefeito, eu olho é a nossa gente, eu olho é o que o povo precisa e de que forma eu posso ajudar. Por isso, o Ubaitaba sempre teve e terá em mim, não só um deputado, mas um amigo querido dessa cidade, agora com responsabilidade elevada, porque o meu neto é daí também, filho dessa cidade, e portanto aumenta a minha responsabilidade. Eu só pediria que as pessoas tivessem mais cuidados na informação, para não estar dando informação que não corresponda, né, à realidade. Eu até entendo quem não viveu, quem não foi prefeita no período de Suca ou no período passado, quem não teve contato, até porque vivia em outra cidade, talvez esteja falando que não deve, mas quem viveu na cidade, quem vive na cidade, sabe que Bebeto fez o que Bebeto fez no passado, o que fez no presente e o que fará muito mais por amor a essa cidade no futuro.
2: Beleza, Bebeto, só para finalizar nossa entrevista de hoje, eu queria só deixar uma pergunta para você. O que que diferencia a sua candidatura e por que o eleitor baiano pode confiar em você para representá-la em Brasília? Quando eu digo o eleitor baiano, eu vou no geral. O eleitor de Ubaitaba, o eleitor de Aurelino, enfim, o eleitor de toda a Bahia, porque a gente sabe que você tem votos em todas as cidades da Bahia, não é?
1: Bom, a primeira, que eu tenho a honra de ser um homem preto, nascido numa roça aqui próximo ao Banco Central, ter vivido o sofrimento e as dores da pobreza, de minha mãe botar o leite do peito, que era o que a gente tinha para comer, com banana verde cozida e amassada, para sobreviver. De lá fui para Ilhéus, minha mãe dizia que eu tinha que estudar, fui. Eu sou resultado da educação e do que as múltiplas pessoas fizeram comigo de me tornar liderança. Isso me dá, portanto, uma diferença de minha cabeça pensar onde meus pés pisam. Meus pés pisam sempre ao lado dos que mais precisam, ao lado de gente como trabalhadores, pequenos empreendedores, trabalhadores rurais, pescadores, aqueles que precisam do apoio do Estado. Eu não sou uma pessoa da elite.
2: Oi, Bebeto. Ligação. A ligação parece que caiu aqui, a ligação de Bebeto. Pode falar, Bebeto. Já restabeleceu já.
1: Porque ele é um homem afro-indígena. Portanto, essa é uma diferença enorme. Segunda, é que eu sou um homem que tenho a alegria de dizer que em quase 30 anos de vida pública, como vereador, vice-prefeito, deputado federal, suplente de senador, militante durante todo o tempo, eu transito em todos os lugares com altivez, com alegria, que muitos poucos podem fazer isso. Muitos poucos podem fazer isso. Eu transito com alegria porque eu respeito o povo e minhas mãos são mãos limpas. Não tem quem possa apontar o dedo para mim e dizer que eu estou envolvido em algum tipo de corrupção. Essa é a maior alegria, porque o Ubaitaba teve, a Bahia teve, tem e terá um homem de mãos limpas neste momento tão grave da vida política nacional, com tanta bandalheira que nós estamos vivendo, que é preciso a gente ter honra com o voto, mas também honrar aqueles que com a gente têm caminhada. E o Ubaitaba e a região sabe que tem um homem de honra, de dignidade e de mãos limpas, sem ter qualquer passado que possa manchar a sua história. Qualquer envolvimento com corrupção, ninguém vai apontar o dedo para mim, porque mais do que honestidade, eu tenho respeito ao nosso povo.
2: Beleza, Bebeto, brigadão pela sua participação, meu amigo. Que Deus te abençoe, boa sorte. Eu soube que você é um dos nomes, né, do PSD para se eleger deputado federal, não é? Você vem fazendo um trabalho muito forte aí na região. Aqui na cidade você conta com o apoio de duas mulheres, que é a ex-prefeita Suca e a atual vereadora Carol Viana. Obrigado, meu amigo. Deixa seu número aí, meu irmão. Não esquece de deixar seu número, não. Não é para que as pessoas que estão te ouvindo. Você sabe que você tem muitos eleitores aqui na cidade de Ubaitaba, porque com certeza você construiu amizade aqui na cidade.
1: Eu quero inicialmente agradecer essas duas mulheres que são expressão de luta, de coragem, de determinação das mulheres baianas e brasileiras, pessoas que eu nutro com profundo respeito. A Carol e a amiga Suca, em nome das duas, eu quero parabenizar toda a cidade e dizer que estarei sempre ao lado. O número, a cidade sabe, é o número que tem sido veiculado em toda a propaganda eleitoral.
2: Deixa eu ver se eu acerto aqui, Bebeto. Deixa eu ver se eu acerto.
1: Diga. É o bicho, viu? No primeiro prêmio.
2: 5513?
1: Exatamente. Esse é o número da sorte.
2: É isso aí, meu irmão. 5513 é o número de Bebeto para deputado federal. Bebeto, meu irmão, um abraço para você, que Deus te abençoe, viu?
1: Um abraço, Jackson. Alegria falar com você.
2: Valeu, um abração. Bom, agora são 13h17, falamos aí com Bebeto Galvão, né, que é candidato a deputado federal aqui na Bahia, tá bom? E conta com o apoio da ex-prefeita Suca e da atual vereadora Carol Viana. Eu vou rapidinho para um breve intervalo e daqui a pouco tem novidades na Móveis Simonetti.

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0: Beleza? 13 horas e 21 minutos, 13h21, eu tô apresentando Realidade Atual. 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
0: Beleza, beleza, beleza. Valeu, querido. 13 horas e 25 minutos, 13h25 na Bahia. Eu estou apresentando Realidade Atual, jornalismo sério com credibilidade na informação. Vamos lá, vamos girar com a notícia, vamos? Vamos girar com a notícia, as principais notícias de hoje. Amanhã tem entrevista com o ex-prefeito Beda, viu? Portanto, o ex-prefeito Beda estará amanhã aqui no programa Realidade Atual, apresentando aí seus candidatos, tá bom? Vamos lá, vamos ao giro pelo Brasil de hoje. Adolescente cria plataforma digital para ajudar jovens a votar. Vamos à matéria.
3: Que explica como funciona o sistema político brasileiro. A ideia do Vota E, segundo Maurício Melzer, partiu de uma dúvida pessoal. O jovem conta que se deparou com vários questionamentos depois que tirou o título de eleitor, em busca de respostas sobre as responsabilidades de cada cargo político e para conhecer seus representantes. Ele reuniu informações públicas do TSE, o Tribunal Superior Eleitoral e do governo para criar uma plataforma de educação cívica feita por um jovem para jovens.
4: Pesquisei e fui atrás e agora está tudo lá para os jovens conhecerem e terem a chance deles para participar da democracia pela primeira vez. O site tem informações de todos os candidatos, são mais de 20 mil perfis de representantes e candidatos e também como a estrutura do país, né, como é que funciona os cargos, etc, congresso. A gente tem muito foco no legislativo.
3: De acordo com Maurício, a plataforma é um projeto independente, apartidário e que não aceita financiamento de partidos, campanhas ou candidatos. O site VotaE destaca o legislativo como o poder que mais afeta o dia a dia dos brasileiros e cita dados de uma pesquisa segundo a qual 75% das pessoas não conseguem dizer o nome de um único senador e 67% não lembram em quem votaram para deputado. A plataforma já está no ar há cerca de 2 meses e reúne tópicos como Entenda o Sistema e Como uma Lei Nasce, além de uma aba que permite conhecer e comparar os candidatos das eleições deste ano. Entre as ferramentas voltadas para os jovens, Maurício Melzer cita o tradutor de politiquês.
4: A gente traduz essa linguagem aí que talvez parece um pouco grande, assim, talvez desconfortável para o jovem que está começando agora o envolvimento político, né, votar pela primeira vez. Então a gente tem essa maneira de conversar com o jovem, para ele entender melhor como funciona o sistema brasileiro, quem representa ele.
3: A iniciativa sugere uma cola personalizada para o dia das eleições, com os 19 números que o eleitor precisa lembrar na hora de votar. É possível fazer a simulação por estado para ter as informações à mão. O endereço do site é votae.org. Com colaboração de Dima Soldi, da Rádio Nacional em São Paulo, Sara Kines.
0: Beleza, olha, crise no STF, viu, gente? Polícia Federal envia dados do celular de Vorcaro para Zanin e também Mendes.
5: Nesta terça-feira, a partir das 10 horas da manhã, o Supremo vai julgar a petição número 16662, que apura o relatório feito pela Polícia Federal a mando do ministro André Mendonça e que mostra as mensagens enviadas por Vorcaro ao ministro Alexandre de Moraes. Os ministros vão decidir justamente se abre a investigação contra ele, mas vão acabar debatendo também a conduta dos ministros, até onde um ou outro pode ir numa investigação daqui para frente e em decisões individuais. Ainda no fim de semana, o ministro André Mendonça já tinha dito que compartilhar todas as mídias do celular de Vorcaro poderia tumultuar as investigações. Ao que Alexandre de Moraes, ao pedir o espelhamento do celular a todos os ministros do Supremo, afirmou que não cabe ao relator escolher quais os documentos acessíveis ao colegiado para realizar seu julgamento. Outra decisão desta segunda-feira no caso Master foi a defesa feita pela Procuradoria-Geral da República quanto à retirada do sigilo de um processo que trata da rede de pagamentos de Vorcaro. Atendendo a um pedido de Edson Fachin, o vice-procurador-geral Idemburgo Chateaubriand Filho alegou que é para que se possa compreender a totalidade dos fatores que o tema a ser debatido envolve. Por enquanto, essa petição sobre os pagamentos de Vorcaro continua em segredo. A própria PGR disse que nem ao menos sabia da existência dela. Não aparece visível à Procuradoria-Geral da República no sistema do Supremo, é o que diz o parecer. Da Rádio Nacional em Brasília, Priscila Mazzanti.
0: Beleza, e só para finalizar o nosso giro de notícias de hoje, olha, a Polícia Federal faz operação contra deputado Cezinha de Madureira e a esposa.
6: O deputado Cezinha
5: que apura desvio de emendas parlamentares. Foram cumpridos 4 mandados de busca e apreensão por determinação do ministro Flávio Dino, do Supremo Tribunal Federal, que é o relator das ações que investigam desvios e falta de transparência nas emendas parlamentares. Os mandados foram cumpridos no Distrito Federal e em São Paulo. O grupo é investigado por crimes como exploração de prestígio, tráfico de influência, corrupção passiva e lavagem de dinheiro. Segundo a Polícia Federal, os investigados teriam negociado pagamentos em troca de influências em decisões judiciais. Segundo a PF, não há elementos que indiquem a participação de integrantes do Poder Judiciário nos fatos apurados. Cezinha de Madureira é pastor da Igreja Assembleia de Deus, em Madureira, já foi coordenador da Frente Parlamentar Evangélica e vice-líder do governo de Jair Bolsonaro na Câmara. Da Rádio Nacional em Brasília, Priscila Mazenó.
0: Beleza, agora são 13h33.
5: Evangélica e vice-líder do governo de Jair Bolsonaro na Câmara. Da Rádio Nacional em Brasília, Priscila.

0: Beleza, vamos agora falar do futebol amador, meu amigo Tião Souza, Sebastião Souza, Sebastião Souza, um abraço aí pro meu amigo Lindolfo Freitas, grande Lindolfo, que trabalhou aqui durante muito tempo no futebol amador, né, Lindolfo, trazendo aí as principais notícias do futebol amador. E hoje nós temos aqui Tião Souza, que vai trazer a partir de agora as notícias do futebol amador, né, Tião? Sebastião Souza, boa tarde.
1: Seleções 2026. Resultados da quinta rodada. Anote aí para você não passar batido. Tucano 3, Rodela 0. Glória e Paulo Afonso, esse jogo não aconteceu. Crisops 7, Apurá 0. Conde 1, Rio Real 2. Concessão do Coité 1, Valente também 1. Santa Luz 7, Ixu 0. Santa Bárbara 1, Biritinga 0. Serrinha 1, Barrocas também 1. Pé de Serra 1, Capim Grosso também 1. Miguel Calmon 2, Ipirá 4. Santanópolis 0, Anguera 1. Amélia Rodrigues 0, Feira de Santana 3. Cachoeira 1, São Félix 0. Cabaceira do Paraguaçu 1, Conceição da Feira 0. Pojuca 2, Catu 1. Alagoinhas 2, Lauro de Freitas 1. São Felipe 0, Saabra também 0. Maragogipe 2, Simões Filho 5. Itatim 1, Santo Antônio de Jesus 3. Brejões 0, Castro Alves 5, Itiruçu 1, Irajuba 4, Aurelão Leal 4, Ibirapitanga 0, Ilhéus 0, Itabuna 1, Poções 1, Brumado 0, Vitória da Conquista 3, Contendas 1, Quaraci 5, Barro Preto 0, Caatimba 0, Itapetinga 4, Camacã 0, Itamaraju 4, Teixeira de Freitas 1, Santa Cruz da Vitória também 1. Esses foram os resultados aí da quinta rodada do Campeonato Intermunicipal de Futebol Amador Masculino de Seleções 2026. Eu sou Sebastião de Souza, o popular Tião, falando de esporte amador para Rádio FM Ubaitaba, programa Realidade Atual. Estamos de volta amanhã, terça-feira, 15. Amanhã é 15, hein? Tamo juntos. Bom dia e até.
0: Beleza, valeu, querido. Um abração para você. Obrigado aí pela sua participação, viu? Agora são 13 horas e 37 minutos. 13h37. Esse aí é o Sebastião Souza, do futebol amador.

Beleza, você gosta de dinheiro, né, velho? Daqui a pouquinho, beleza? 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

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Eu vou para um breve intervalo e volto já.

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0: Beleza, agora são 13 horas e 52 minutos, 13h52 na Bahia. Eu estou apresentando Realidade Atual. Cadê o Jota Mello? Está na linha? Deixa eu bater um papo com o repórter Jota Mello, que vai trazer as principais notícias para a gente, não é? Jota Mello já está na linha com a gente. Agora são 13 horas e 52 minutos. Opa, cadê o repórter Jota Mello, que vai trazer para a gente as principais notícias de hoje? Cadê? Deixa eu botar a vinhetinha dele aqui rapidinho. Vamos lá. Fala, Jota! Boa tarde, meu querido! Vamos lá, Jota.
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0: Beleza, beleza, beleza. 14 horas em Ubaitaba, 14 horas. 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Tá bom, gente? Alô, Robinho, um abração para você. Obrigado pelo carinho da audiência. 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E até amanhã, se Deus quiser. Amanhã tem entrevista com o ex-prefeito Beda, apresentando seus candidatos aqui no Realidade Atual. Um abraço a todos e tchau, Bahia!
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0: Muito bem, agora são 2h12. Está começando Show da Tarde na Rua Itaba FM. Eu sou Jaqueline Santana e te faço companhia até as 3h30, tocando o melhor da música e te mantendo muito bem informado. Segunda-feira, 14 de setembro de 2026. Sejam todos muito bem-vindos. Hoje comemoramos o Dia do Frevo e Dia da Cruz. Vamos começar muito bem a nossa programação com Jorge Mateus, 5 regras. Boa tarde, bom início de semana. Vem comigo.
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0: Muito bem, agora são 2 horas e 23 minutos na Uba Itaba FM. Banda Flor da Paixão, Nosso Amor Venceu. Nayara Azevedo, ou melhor, Nayara Azevedo, 50%, participação Marília Mendonça. E comecei o show da tarde com Jorge Mateus, 5 regras. Bom início de semana para você ligado na 87,9. Valeu pelo carinho da sua audiência. Aqui você fica muito bem informado, além das melhores músicas. E hoje é o dia do frevo e aqui você vai ficar muito bem informado sobre a origem do frevo. Aqui no nosso quadro Fique Sabendo, nosso hashtag news.
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0: 2h24. Aqui também você é bem informado. Hoje é o dia do frevo. O frevo é uma dança folclórica típica do carnaval de rua do Brasil. É uma das principais danças tradicionais brasileiras e uma das manifestações culturais mais conhecidas na região nordeste do país. Merece destaque no carnaval pernambucano, sobretudo nas cidades de Olinda e Recife. Essa dança popular foi reconhecida como Patrimônio Cultural e Imaterial da Humanidade pelo Instituto do Patrimônio Histórico e Artístico Nacional, IPHAN, em 2007. Em 2012, o frevo foi incluído na lista representativa do Patrimônio Cultural e Imaterial da Humanidade pela Organização das Nações Unidas, UNESCO. Origem e história do frevo. O frevo tem origem no século XIX na cidade de Recife, em Pernambuco. Foi decorrência da rivalidade entre as bandas militares e os escravizados que tinham se tornado livres. A palavra frevo surge como uma corruptela do verbo ferver. Isso porque o frevo é uma dança frenética de ritmo muito acelerado. O contexto histórico em que essa expressão cultural despontou era igualmente frenético em termos políticos e sociais. Vivia-se o pós-abolicionismo enquanto surgia uma nova classe operária. Por possuir um grande valor cultural, nos dias 9 de fevereiro e 14 de setembro é comemorado o Dia do Frevo. Características do frevo: presença de música e dança, música tocada por instrumento de sopro, ritmo acelerado, movimentos acrobáticos, inserção de elementos de outras danças folclóricas, inserção de elementos de capoeira, figurinos coloridos e a utilização de pequenas sombrinhas. O frevo caracteriza-se por ser uma marchinha acelerada ao som de uma banda que segue o estilo dos blocos de carnaval. Ele incorpora elementos de outras danças, tais como maxixe, polca e inclusive a capoeira. A orquestra do frevo recebe o nome de fanfarra. A música executada no decorrer da dança, por sua vez, também é chamada de frevo. Não apenas um tipo de frevo, o mais comum não é cantado, mas apenas executado pelos instrumentos de sopro e de percussão. Os instrumentos musicais mais utilizados são o trombone, o trompete, o saxofone e a tuba. Uma das características mais marcantes é a utilização de sombrinhas coloridas, objeto que assume um papel importante na dança. Elas auxiliam na coreografia, ajudando os dançarinos a obter equilíbrio ou a executar passos acrobáticos. Além disso, trazem um colorido especial à dança. Os passistas, como são chamados os dançarinos do frevo, usam roupas bastante coloridas também. Passo de Frevo. Em 2014 foi inaugurado o Passo do Frevo no Recife. Trata-se de um local que reúne a história dessa expressão cultural. Lá também há formação referente ao frevo. O objetivo é valorizar e divulgar a arte que compreende as áreas da dança e da música que fazem parte do folclore brasileiro. E aqui na Ubaitebe FM você ficou muito bem informado. Esse é o nosso quadro Fique Sabendo, o nosso hashtag news, você bem informado aqui.
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Muito bem, agora são 2 horas e 30 minutos. Boa tarde para você e para comemorar o frevo. Vamos ouvir aqui na Ubaité FM, Bel Marques, Frevo Mulher é de dar água na boca. Boa tarde, daqui a pouquinho você fica mais informado em nossa programação. Boa tarde.

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0: Muito bem, meus amores. Agora são 2 horas e 57 minutos. Boa tarde para você ligado na Ubaitaba FM. Boa tarde para a Dayana, para a Cardoso, para o irmão Maciel, a todos do Armandão e Zitão na sintonia da Ubaitaba FM. E também a Maria Lúcia, no loteamento Rio das Contas. Alô Célia, alô Jajá, alô Clebinho, alô Chiquinha. Todos do loteamento Rio das Contas. Forte abraço. Lembrando também, gente, que hoje, dia 14 de setembro, também é comemorado o Dia da Cruz. E aqui, com certeza, você fica muito bem informado.
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Agora são 2 horas e 58 minutos. Vamos falar para você sobre o Dia da Cruz. O Dia da Cruz é celebrado em 14 de setembro e corresponde, na tradição cristã, à festa da exaltação da Santa Cruz. A data é especialmente importante para a Igreja Católica e também é observada por outras tradições cristãs. A celebração convida os fiéis a recordar a cruz de Cristo, não apenas como símbolo do sofrimento, mas como um sinal de fé, esperança, amor e vitória sobre a morte. O significado da cruz para os cristãos. A cruz é um dos símbolos mais conhecidos do cristianismo. Para os cristãos, ela está diretamente ligada à morte de Jesus e, sobretudo, à crença na sua ressurreição. Por isso, a festa da exaltação da Santa Cruz possui um sentido diferente da celebração da Sexta-feira Santa. Enquanto a Sexta-feira Santa recorda a paixão e a morte de Cristo, e celebração, ou melhor, a celebração de 14 de setembro enfatiza o significado da cruz como sinal de salvação, esperança e amor. Santa Helena e a Vera Cruz. A tradição cristã atribui à Imperatriz Helena, mãe de Constantino, um papel importante na descoberta da chamada Vera Cruz, isto é, a cruz que teria sido utilizada na crucificação de Jesus. Espírito de Deus. Helena teria viajado até Jerusalém e participado da procura por locais relacionados à vida de Cristo. Durante as escavações, teria sido encontrada uma cruz que os cristãos passaram a venerar como a verdadeira cruz de Jesus. A cruz como símbolo universal. A cruz tornou-se um dos símbolos mais reconhecidos do mundo. Pode ser encontrada em igrejas, cemitérios, obras de arte, joias, monumentos e objetos religiosos. Ao longo dos séculos, artistas também criaram diferentes formas de representar a cruz, desde modelos simples até peças ricamente ornamentadas. Além do seu significado religioso, a cruz tornou-se parte importante da história da arte e da arquitetura cristãs. Aqui na UETB FM, mais uma vez, você muito bem informado. Então, portanto, hoje também é o Dia da Cruz. Lembrando que Jesus morreu na cruz para nos salvar por amor a cada um de nós, pecadores. Então, digam comigo, em nome do Pai, do Filho e do Espírito Santo, todos digam amém. Então, vamos ouvir aqui na íntegra, aqui na Ubaitaba FM, a música linda Padre Zezinho, representando a música No Peito Eu Levo Uma Cruz. Boa tarde.

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0: Obrigado, gente.
1: Incrível.
0: Obrigado, meu parceiro.
2: Muito bem, agora são 3 horas e 13 minutos. Na Uaitab FM, Henrique e Juliano, A Maior Saudade. Ouvimos também Vanusa, Manhãs de Setembro. Padre Zezinho no Peito, Eu Levo uma Cruz. E muito mais aqui na 87.9. Conferindo a previsão do tempo para Ubaitaba e Aurelino Leal para amanhã, segundo o canal Clima Tempo. Vamos saber como ficará o tempo para terça-feira.
3: Previsão do tempo.
2: Sol e muitas nuvens à tarde. À noite, as forma-se nevoeiro. A temperatura máxima é de 31 graus e a mínima é de 17.
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2: 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Continue ligado na Ubaitaba FM, vem aí o programa Prosa Rural, a apresentação J. Melo. E lembrando que a partir das 5 horas tem o programa Semeando, da Igreja Católica de Ubaitaba. Um grande abraço a todos, bom início de semana. Vou finalizando com Neto Brito, Abismo e Além do Sonho.
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0: de hoje, segunda-feira, dia 14 de setembro, com o Padre J. Melo de volta com vocês. É, para levar até as 5 horas da tarde mais um programa Prosa Rural até o seu lar, viu? Abraça aí as crianças, futuro do Brasil, né? Meninos e meninas, boa tarde para vocês. Boa tarde também para minhas vovós, meus vovôs, dona de casa, empregada doméstica. É o carinho que a gente tem por vocês. Um abração também aí para todos vocês, internauta. Um abração para o pessoal legal aí no sítio, na fazenda, nos distritos, em toda a zona rural. Nós sabemos que tem gente nos escutando, para a gente é sempre um prazer e uma alegria. É, e a gente manda um alô também aí para toda a direção da emissora, né? Baitaba FM sempre fazendo o melhor para vocês. Também para todos os locutores que trabalham por aqui. Agora às 3 horas 31 minutos, vamos começando já. É, aqui com o trio nordestino, tá chovendo mulher. Depois, os três do Nordeste, meu grande amor. E ainda Pinuca, Mel de Engenho. 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

0: Volta, 3:48, o tempo passa, o tempo voa e a programação da Ubaitaba FM continua numa boa. Boa tarde, Dona Valdira, Zé Mário, Márcio Costa, vice-presidente da Ascom, né? Boa tarde para vocês aí, tudo de bom, viu? 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É, compadre J. Melo, fazendo a sua tarde mais feliz. É, com essas músicas bonitas aqui pela Rádio Ubaitaba FM, viu? Como gosta e a gente faz, né? Abração aí para todos os distritos de Ubaitaba, todos os distritos de Aurelino Leal. É, nos escutando. Daqui a pouco temos já os alôs aí das pessoas, né? Pessoas que estão ligadinhas conosco. Por enquanto, vamos mandando o alô aí dos frentistas, né? Minha amiga Neia aí no posto de combustível do Armandão. Boa tarde também para meu amigo Sula, meu amigo Vascaíno, posto de combustível aí de Aurelino Leal. Boa tarde para vocês e todos os frentistas trabalhando aí nessa BR-101 afora. Qual é? Agora 3:49. Vamos trazer música, já está chegando a 50 minutos. Vamos trazer agora um poporri de arrasta-pé para relembrar o São João. Quem canta pra gente é Mastruz com Leite. Depois Messias Holanda, Vendedor de Rapé. E ainda Milionário José Rico, Estrada da Vida, olha aí.
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É compadre J. Mello, tá aqui apresentando seu Prosa Rural em nome da Bomboneira Rio das Contas. Boa tarde aí para os meus amigos aí no terminal rodoviário, né? É, nas lanchonetes, nos guichês, boa tarde a vocês. Boa tarde aí também vocês que estão cuidando aí dos sanitários. Boa tarde aí aos taxistas, né? É, meu irmão Jonas, um abração também aí para o meu amigo Barbudo, tem também Gilvão, Toniel, eita que é gente boa, Zé da Roça, boa tarde também, viu? Popular Ferrugem, toda essa galera que trabalha aí transportando as pessoas quando chega aí pelo terminal rodoviário. Boa tarde, tudo de bom, bom trabalho. Boa tarde também a minha querida vovó Delmária, Dona Lene, abração também aí a netinha da vovó que está aí com meu amigo Inácio, seu esposo, né? Boa tarde, Inácio, advogado aí dos bons, viu? Um abração aí, tudo de bom. Vamos trazer agora às 16 horas e 10 minutos Magníficos, Animal Feminino. Depois, Luiz Gonzaga, Cigarro de Paia. E ainda de quebra, vamos trazer Marinês com a música Meu Cariri.

sou um caboclo feliz. Se eu nascesse de novo, eu queria ser o mesmo Mané Luiz. Se eu nascesse de novo e pudesse escolher mais do que eu sou, eu não queria ser. Eu queria nascer na fazenda da Caiçara, lá em Exu, Pernambuco, mesmo na divisinha do Ceará. É por isso que eu costumo dizer que uma banda minha é pernambucana, a outra banda é cearense. Quando eu... quero nem dizer. Quando eu ficasse taludinho assim, eu queria logo comprar uma sanfona pra ajudar meu pai nos toques, lá nos forró. Eu queria ser filho de Januário mesmo e de Dona Santana. Mais do que eu sou, não queria ser, não, senhor. Se eu nascesse de novo, pudesse escolher? Ha! Quando chegasse 1930, eu entrava no colégio. 18 anos de idade, o colégio do pobre é o exército brasileiro. Sentava a praça. Fazia revolução como diabo, não dava nem um tiro. Eita, Brasil, bom danado! Ah, eu queria ser o rei do Baião, mas não era mole não, meu irmão. Quando eu chegasse no Rio de Janeiro em 39, eu ia tocar na zona violenta, a pesada, lá no mangue, correndo pire nos gringos. Queria ser tudo isso. Oxê, eu queria ser o rei do Baião. Até que uma certa noite chegasse lá assim um grupo de cearense. Diziam que era universitário, sei lá o que era isso. Era estudante mesmo. Depois de me agradarem muito, fizeram exigência. Olha, acabou. Quando a gente voltar aqui outra vez nesse lugar, nós só damos dinheiro a você se você tocar um negócio lá daqueles pés de serra. Você não é sertanejo? Você não é da Serra do Araripe? Eu digo que sou. Tá feita a exigência. Aí eu fiz uma recapitulação, organizei esse númerozinho que eu entrei tocando com ele aqui agora, eu virei mestre. É, foi o primeiro. Quando os cearenses chegaram, eu disse pra eles: olha, tem um negocinho aqui pra empurrar em vocês. Então manda, lasquei braço. É isso aí, caboclo. Naquele tempo era caboclo, agora é bicho. É isso mesmo. Agora você pode até visitar a nossa república. Que diabo é isso? Tem uma república lá na Lapa, na pesada. Lá é que é pesada mesmo, viu? Só de cearense. E você tá convidado para ir lá tocar para nós. Eu fui, tava agradando. Fui conhecer a República dos Cearenses. Quando eu cheguei lá, era a maior bagunça do mundo. Já viu? República de estudante, ainda mais cearense. Aí um entom de blague disse assim: apresentei o presidente da República. Sabe quem era? Armando Falcão. O homem quase foi presidente da... quase foi presidente da República mesmo, rapaz. Bacharel.

Faltou pouco para ser presidente da República. E se eu nascesse de novo e pudesse escolher, quando chegasse o dia 24 hoje, né? 24 de março de 1972, a essa horinha mesminha, vocês querem saber onde é que eu queria estar? Era aqui, com vocês, no Teatro Teresa Raquel, enrolando vocês na conversa, contando essa história com a presença do deputado Armando Falcão, que está aqui entre nós, que não me deixa mentir. Foi no governo de Juscelino que ele manobrou. Manobrou na política, meu irmão. Tem nada não. Nós estamos aí, o senhor na sua e eu na minha. Agora o senhor está aguentado aí, aguenta.

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0: Tudo bem, voltando às 4 horas 35 minutos. Abraço aí para toda a comunidade da Ruinha, né? Osilda, Igor, Lucas, boa tarde aí, vovô Dior, o ex-vereador que está sempre aí nos ouvindo também, né? Um abração aí para todos, vereador Joelho, né? Abração aí também para todo o pessoal legal aí na ladeira da Cambaíba, você na fazenda Cambaíba, minha amiga Silvana e meu amigo Paulo, boa tarde para vocês, viu? 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Vá fazer um bom negócio ali com meu amigo Wagner e minha amiga Seda, estão lhe aguardando, viu? 4 horas 36 minutos. Chega agora Ivanildo Conceição aí com uma música bonitinha para você. Depois chega Jorge de Altinho, Nova Jerusalém, e ainda Luiz Gonzaga, Deixa a Tanga Voar.
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0: Isso aí, derradeiro bloco do programa, compadre J. Mello por aqui no Ceuta, Abufado, programa Prosa Rural, programa nosso de cada tarde, de segunda a sexta, quando não tem feriado, das 3h30 às 5h, viu? E eu fico sempre com esse prazer, essa alegria de ter você como ouvinte, pessoal bom aí do Oricó, pessoal dos Melos, Piraúna, Caguinhos, você na região do Maraú também, Biaçu, né, aí no Palcoco. Minha amiga Janete aí do Chora Menino, todo o povo aí do Chora Menino, boa tarde. 4 horas e 51 minutos. Boa tarde, seu Zito da Mercearia, Zé Relojoeiro. Antônio Bonfim, abração pra você também. Os nossos amigos, né? Aí tem Cardim, taxista, China do Reggae, toda gente que nos escuta, né? Seu Benigno aí na rua Ataíde Quirino e toda a família, boa tarde, viu? É um prazer estar aqui com vocês. Agora, 4h51, vamos trazer Gilberto Gil, Esperando na Janela, olha aí.
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Eita, 4h55, o compadre J. Melo já está indo embora. Deixando a todos um abraço, um beijo no coração. E um muito obrigado por ter estado comigo nesta tarde, segunda-feira, dia 14, né? É, daqui a pouco tem o programa Semeando aí no seu rádio. E eu, se Deus quiser, estiver vivo, com vida, amanhã eu volto, se Deus quiser, a partir das 3h30, viu? Fiquem todos com Deus e até lá.

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0: mata mesmo, parceiro. Mata, né? Mata demais.
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2: Boa tarde, amados ouvintes. É com muita alegria que estamos aqui mais uma segunda-feira para darmos início ao programa Semeando da Igreja Católica. Que alegria, irmãos, poder estarmos aqui novamente juntos e fazer o Semeando acontecer. Assim que seja feita a vontade de Deus, que nós estamos aqui para esse propósito, né? Orarmos por nós e pelos outros irmãos. Hoje é segunda-feira, dia de rezarmos pelas almas. Pelas almas do purgatório, pelas almas dos nossos antepassados, dos nossos familiares e principalmente pelas almas que não tem quem ore por ela. Hoje também é dia de rezarmos pelo Espírito Santo. Convidar ele que rege esse programa para que ele venha sobre nós a fazer o programa Semeando acontecer pela vontade do nosso Pai. Amados ouvintes, é com alegria que estamos aqui para agradecer por tudo que vivemos durante esse final de semana, por tudo que vamos viver esta semana que o Senhor preparou para cada um de nós. Esse momento dedicado aos Sagrados Corações de Jesus e de Maria e sob a proteção de São José. Nós queremos consagrar cada um de vocês e nós, nossa família, tudo o que temos, tudo o que somos, para que seja feita a vontade de Deus. E nos Sagrados Corações é que nós podemos depositar todos os nossos pedidos, todas as nossas súplicas, todas as nossas intenções, nossas orações, consagrar aquele que nos é permitido consagrar, aqueles que nós amamos, a nossa família. Então, amados ouvintes, esse é o momento de nos encontrarmos com Jesus e com Maria, São José, e que o Espírito Santo de Deus conduza esse programa. Agradecemos a cada um de vocês que se faz presente aí em sua casa, mas presente nessa sintonia na FM Ubaitaba, no programa Semeando, neste momento de oração. Amados ouvintes, nós estamos aqui para fazer a vontade do Pai. Nós estamos aqui para agradecer pelo dom da vida, pela oportunidade de estarmos juntos. E convidamos aquela que já se faz presente aqui no meio de nós e aí com vocês, a Santíssima Trindade. Em nome do Pai, do Filho e do Espírito Santo.
3: Amém.
2: Amados ouvintes, nós queremos já pedir perdão pelo momento, né? Já são 17h30, meia hora de nosso momento de oração. Mas tudo acontece, né? Mas estamos aqui. Nesse pouco tempo que nós temos, vamos fazer o melhor tempo de nossas vidas, o melhor para Jesus Cristo. Primeiro, então, vamos começar a orar, entregar, nos esvaziar de tudo aquilo que nos impede de tal encontro do Pai. Derramar sobre os Sagrados Corações todas as nossas intenções e pedir para que Ele faça sobre nós a Tua vontade. Esse momento é o nosso, junto com Jesus, Maria e São José. Que o Espírito Santo de Deus nos conduza. Vamos chamar Ele, né? Agradecer o Espírito Santo e convidar Ele. Hoje é segunda-feira, Ele que reina e sempre reinará entre nós. Vinde, Espírito Santo, enche os corações dos vossos fiéis
4: e acendei neles o fogo do vosso amor. Enviai o vosso Espírito e tudo será criado e renovarei a face da terra. Oremos. Ó Deus, que instruíste os corações dos vossos fiéis com a luz do Espírito Santo, fazei que apreciemos retamente todas as coisas, segundo o mesmo Espírito, e gozemos sempre da sua consolação. Por Cristo Senhor nosso. Amém.
2: Pai nosso que estais nos céus, santificado seja o vosso nome. Venha a nós o vosso reino. Seja feita a vossa vontade, assim na terra como no céu.
4: O pão nosso de cada dia nos dai hoje. Perdoai as nossas ofensas, assim como nós perdoamos a quem nos tem ofendido. E não nos deixeis cair em tentação, e mais livrai-nos do mal. Amém.
2: Ave Maria, cheia de graças, o Senhor é convosco. Bendita sois vós entre as mulheres, e bendito é o fruto do vosso ventre, Jesus.
4: Santa Maria, Mãe de Deus, rogai por nós, pecadores, agora e na hora de nossa morte. Amém.
2: Santo anjo do Senhor, meu zeloso guardador,
4: se a ti me confiou a piedade divina, sempre me rege, me guarde, me governe, me ilumine. Amém.
2: Amados ouvintes, vamos dar continuidade às nossas orações para que nós possamos nos preparar para ouvir a palavra de Deus, para ouvir tudo aquilo que Deus quer falar conosco nessa tarde de hoje.
4: Que alegria estarmos aqui mais uma segunda-feira, e essa segunda-feira é muito, muito, muito, muito especial. Hoje nós celebramos, nós fazemos memória do dia da Santa Cruz. Cruz essa, que é sinal da minha salvação, da sua salvação, Fatinha, da sua salvação que está em casa nos ouvindo. E é uma alegria poder celebrar esse dia hoje. E amanhã nós celebramos o dia de Nossa Senhora das Dores. Ela, que aos pés da cruz de nosso Senhor Jesus Cristo, entrega cada um de nós. E é a quem nós queremos também consagrar esse programa, como a gente acabou de rezar essa Ave Maria, consagrando a Nossa Senhora, tudo aquilo que vai ser vivido hoje. E é pela cruz de nosso Senhor Jesus Cristo que nos reme de todos os nossos pecados, que nós queremos viver esse programa e viver esse momento de contrição. Porque é através da cruz de Cristo, do sangue que foi derramado, todos os nossos pecados, que nós queremos viver esse programa e viver esse momento de contrição. Porque é através

0: que tem nos afastado de Deus. É por meio dessa cruz, da cruz de Cristo, que nos salva. Trouxe a morte do Filho de Deus. Mas é o sinal também do preço que ele pagou para nos salvar. Foi por essa cruz, pela humilhação sofrida, que veio a salvação. E eu te convido nesse momento, a você que está em casa nos ouvindo, a você nas comunidades, a você que nos escuta através da internet, a todos aqueles que pararam nesse momento para poder viver esse momento de oração. Hoje, celebrando o dia da Santa Cruz, desse madeiro, desse símbolo, desse sinal da graça de Deus para nós, a gente quer se colocar nesse momento diante de Ti, Senhor, entregando os nossos pecados, as nossas misérias, as nossas limitações, tudo aquilo que consciente e inconsciente nós temos feito, que tem nos afastado de Ti e que tem ferido o Teu coração, ido de encontro com a Tua palavra, não sido coerente. Nós queremos Te pedir perdão, Senhor, por toda a preguiça, por todo o empecilho que nós mesmos colocamos para não viver a Tua palavra, para não ouvir, para não rezar, para não ter momentos de encontro contigo, Senhor. Perdão, Senhor. Nós queremos Te pedir perdão. E eu já te convido, se você puder e quiser, coloca sobre o teu coração a tua mão e vamos juntos repetir essa oração como igreja que nós somos. Igreja é essa que traz o símbolo da cruz. Igreja é essa que, quando nós adentramos, quando nós fazemos memória dos lugares sagrados, sempre tem uma cruz, onde o crucificado se encontra. Ah, Juliana, nós adoramos. Ah, Juliana, nós estamos crucificando Jesus. Cada santa missa é voltar ao Calvário. Cada santa missa é viver aquele momento de novo. E não é só lembrar, não é só memória, é viver. É viver um sacrifício incruento, ou seja, sem o sangue. Mas como nós somos católicos e temos fé, nós sabemos que a cada missa que nós participamos, nós vamos ao Calvário com Jesus. E quando o padre eleva a cruz, eleva a Eucaristia, é o Cristo que está sendo elevado naquela cruz. É a mística do Senhor que se renova para nos trazer a salvação mais uma vez. Então eu quero que nesse momento, fazendo memória dessa cruz, desse crucificado que se encontra lá, de toda a missa que você tem a graça e a oportunidade de viver, você apresente os seus pecados e peça perdão, pedindo a graça de um renovo, de um recomeço, de ser lavado por esse sangue, de ser remido, para poder começar tudo de novo. Por isso vamos juntos confessar os nossos pecados. Confesso a Deus Todo-Poderoso e a vós, irmãos e irmãs, que pequei muitas vezes por pensamentos e palavras, atos e omissões, por minha culpa, minha tão grande culpa, e peço à Virgem Maria, aos anjos e santos, e a vós, irmãos e irmãs, que rogueis por mim a Deus, nosso Senhor. Amém. Senhor, tende piedade de nós.
1: Senhor, tende piedade de nós.
0: Jesus Cristo, tende piedade de nós.
1: Jesus Cristo, tende piedade de nós.
0: Senhor, tende piedade de nós.
1: Senhor, tende piedade de nós.
0: E nessa alegria de estarmos aqui, reunidos como igreja, como povo santo de Deus, nós vamos meditar o evangelho de hoje, para que a gente possa ruminar essa palavra, acolhê-la, fazer memória daquilo que o Senhor faz e é para cada um de nós. Por isso eu te convido a ter atenção nesse momento e a acolher essa palavra que tão profundamente vem a falar a nós. Ouçamos com atenção o evangelho do dia.
1: Evangelho de Jesus Cristo segundo João.
0: Glória a vós, Senhor.
1: Naquele tempo, disse Jesus a Nicodemos: ninguém subiu ao céu a não ser aquele que desceu do céu, o Filho do Homem. Do mesmo modo como Moisés levantou a serpente no deserto, assim é necessário que o Filho do Homem seja levado, para que todos os que nele creem tenham a vida eterna. Pois Deus amou tanto o mundo que deu o seu Filho unigênito para que morresse, para que não morra.

0: morra todo aquele que nele crê, mas tenha vida eterna. De fato, Deus não enviou o seu filho ao mundo para condenar o mundo, mas para que o mundo seja salvo por ele. Palavra da salvação.
1: Glória a vós, Senhor.
2: Que palavra forte, né? Que palavra forte. O Senhor não mandou o seu filho para nos condenar, mas foi para nos salvar, para trazer a salvação a cada um de nós. E, como eu disse, nós estamos hoje fazendo memória. Hoje é a exaltação da Santa Cruz. É uma solenidade, uma memória que nós fazemos. E é graça. Hoje é graça. E celebrando hoje com alegria a festa da Santa Cruz. E o que quer dizer isso, Juliana? O que quer dizer a cruz foi exaltada? Em primeiro lugar, a gente precisa recordar que é pela cruz redentora de Cristo que eu e você, Fatinha, e você que está aí do outro lado, fomos libertos do pecado. E é para compreender a grandeza desse mistério, a gente precisa voltar à origem do pecado, do próprio pecado. O pecado foi, por assim dizer, uma invenção angélica. Os anjos inventaram. E quem foi esse anjo? Lúcifer e seus demônios. Tomados pela soberba, quiseram ocupar o lugar de Deus. E por isso tornaram-se maus. Olha que é muita soberba, né? Querer tomar o lugar de Deus. Eles eram criaturas maravilhosas, luminosas e dotados de grande perfeição. Mas diante de Deus, o que é uma criatura? Nada. Absolutamente nada. Satanás, porém, movido pelo orgulho, quis exaltar-se e tomar para si mesmo o lugar que pertence somente ao Senhor. E dessa forma, liderando os anjos rebeldes, terminou precipitado com eles no abismo da morte eterna. É interessante porque nós estamos vivendo a quaresma de São Miguel. E nós dizemos, quem como Deus? Ninguém como Deus. E São Miguel foi aquele que enfrentou Satanás. Que foi por conta disso que ele foi precipitado também ao inferno. E São Miguel venceu o inimigo por meio da humildade. E é o que nós somos chamados a viver, a vencer a soberba. Quantas e quantas vezes nós queremos ser mais do que Deus? Nós queremos nos exaltar. Quantas vezes eu reconheço muitas vezes, e é preciso olhar para nós mesmos, para identificar esses momentos. E às vezes não precisa nem exteriorizar, tá? Nos nossos pensamentos mesmo, nós nos exaltamos. Nós nos achamos mais do que o outro. E isso é algo que está intrínseco na nossa carne. É com quem nós lutamos. O tempo todo contra a vaidade, contra a soberba, contra o orgulho. É o espinho na nossa carne. E é isso que faz a gente se afastar de Deus. Todos os santos padeceram desse mal e lutaram com esse mal. Nossa Senhora, a mãe da humildade, foi a única. Foi a única em pureza, em graça e grande humildade. Mas todos os santos a vida toda lutaram contra isso. E eles sabem que o caminho para achar a Deus é a humildade. É uma das primeiras virtudes. Porque o Senhor, ele não se agrada de um coração soberbo. Mas ele se encanta com um coração humilde, abnegado. E nós precisamos cultivar isso. E São Miguel, vivendo essa quaresma, nos ensina tão grandemente isso. Ele que venceu o maligno por meio da sua humildade. E esse primeiro pecado, o pecado da soberba, foi também aquele com que Satanás tentou os nossos primeiros pais. Por isso que a gente volta para a origem. E provocou a sua queda. Lá no paraíso, a serpente disse a Eva, olha, astuta, sereis como deuses. Isso está em Gênesis 3, 5. Eis novamente a mesma tentação, a criatura querendo tomar o lugar do Criador e o homem desejando elevar-se por si mesmo à condição de Deus. Será que a gente não vive isso hoje ainda? Acredito que de forma muito mais gritante. Assim, diante da miséria em que a humanidade havia caído, né? Nosso Pai Celeste quis nos redimir e salvar. Ele poderia simplesmente ter esmagado a cabeça da serpente e nos libertado de nossos pecados com o seu poder. Ele não podia? Ele tem poder para isso, né? No entanto, ele não quis que fosse desse jeito. Como remédio para a soberba, escolheu exatamente o seu contrário, a humilhação. A humildade do seu filho Jesus Cristo encarnando-se em nossa natureza. Por isso que Satanás ficou virado. Como é que ele iria se dobrar a um humano? Olha aqui, né? E como é? E nós fazemos isso, tá, gente? Nós fazemos isso. Muito, muito, muito. Quando a gente não se dobra. Em muitas situações, em muitas realidades. O Filho Eterno de Deus assumiu a nossa humanidade. E como diz São Paulo, segundo a carta aos Filipenses, humilhou-se a si mesmo, fazendo-se obediente até a morte e morte de cruz. Logo, ele assumiu a natureza humana para viver a humildade que nós, eu, você, Fatinha e todos que estão nos ouvindo, não vivemos. E justamente nela encontramos o antídoto para o orgulho da serpente. É muito forte isso. Isso é muito forte. É por isso que no hino à carta aos Filipenses afirma na sequência que porque Cristo se humilhou, Deus o exaltou acima de tudo. Filipenses 2:9. Olha de novo. Porque Cristo se humilhou, Deus o exaltou acima de tudo. A cruz, minha gente, portanto, é ao mesmo tempo o ponto mais profundo da humilhação de Cristo e o grande momento de sua exaltação. Uma vez que ali se manifesta de maneira suprema a sua humildade, a sua obediência e seu amor infinito. Na cruz, Jesus Cristo tornou-se verdadeiramente objeto. Segundo os critérios humanos de grandeza e de glória, já não havia nele aparência alguma que pudesse despertar a admiração. Porque o Senhor estava totalmente desfigurado. Ele tinha sido flagelado, minha gente. Então não tinha motivo algum para que ele pudesse ser exaltado na pessoa humana. Ele estava de tal modo desfigurado que, utilizando a linguagem das escrituras, assemelhava-se a um verme. Eu, porém, sou um verme e não um homem, o opróbrio dos homens e o desprezo da plebe. Isso está em Salmo 21, 22, 7. Contudo, é no momento da crucificação que nós contemplamos o grande momento de sua glória. Naquilo então que os olhos do mundo parecem derrota, resplandece a vitória de Deus. Portanto, minha gente, a exaltação da Santa Cruz é a celebração dessa vitória. Deus esmaga a cabeça da serpente por meio do antídoto contra a soberba, que é a humildade. E não uma humildade vazia ou simplesmente exterior, mas a humildade amorosa de Cristo, que obedece e entrega-se inteiramente a Deus. Hoje, nós, Fatinha, você que está em casa, vamos pedir a Jesus Cristo a graça de seguirmos esse caminho de amor. Se os nossos primeiros pais, Adão e Eva, caíram porque quiseram elevar-se e ser como Deus, nós, eu, você, que está aí do outro lado me ouvindo, somos chamados a percorrer o caminho inverso. O contrário, minha gente. Porque Deus resiste aos soberbos, mas dá a sua graça aos humildes. E é pela humildade, unidos a Cristo crucificado, que vencemos em nós a antiga soberba e participamos daquela vitória que a Santa Cruz manifesta e que hoje a Igreja solenemente exalta. Não tenho como não lembrar de que quando nós contemplamos os mistérios dolorosos, amanhã, dia de Nossa Senhora das Dores, também na terça-feira, nós passamos por esse caminho todo. E nós fazemos memória do momento em que o Senhor está em oração no Horto das Oliveiras, está sendo flagelado, desfigurado, como aqui deixa muito claro, quando ele é colocado na cruz. Já não há o traço de humanidade, porque ele se encontra totalmente desfigurado. E ele se auto-intitula como verme. Sem nobreza alguma, sem humanidade nenhuma. E aí nós vamos para o terceiro mistério, onde nós contemplamos a coroação de Jesus, coroado com uma coroa de espinhos. Imagina, desfigurado, totalmente ensanguentado, destroçado, as peles das costas, como a gente tem essa consciência, arrancadas pelos açoites dos chicotes, dos algozes. E por fim sendo coroado com uma coroa de espinhos. Jesus estava totalmente destruído, realmente, totalmente destruído. E depois dali, tendo que carregar essa cruz. A cruz que seria a vergonha dele. Porque antigamente, quem era crucificado era o bandido. Jesus era bandido. Jesus tinha pecado. Mas ele foi igualado. Até nisso ele foi igualado aos outros. Mesmo sendo inocente. Desfigurado. Coroado com uma coroa de espinhos. Que dilacerou a sua cabeça. Que escorria sangue sobre os seus olhos a ponto de cegá-lo. Se uma gota de suor caindo nos olhos queima, arde. Imagina o nosso sangue caindo nos olhos.
0: Quente.
2: E ele tendo que carregar aquela cruz pesada, essa madeira, essa cruz hoje que nós exaltamos, que é o preço de todos os nossos pecados. Porque não era a cruz dos pecados dele, porque ele não tinha. Mas era a cruz do meu, do seu pecado. Ele carregou. Desfigurado, sofrendo, com muita dor, em silêncio, sem reclamar, sem murmúrio. Aguentando tudo calado. Porque ele sabia que ele tinha vindo com essa missão de trazer a salvação para mim e para você.
0: E sem direito de ninguém ajudá-lo.
2: Nenhum.
0: Mesmo quando ele caía, ele tinha que levantar sozinho. Isso. E sendo açoitado. Né?
2: Literalmente. Até ele chegar ao Calvário. Tendo seus pés e suas mãos cravejadas com cravos. Da onde vertiam sangue. Gente, vocês conseguem imaginar o que é a sua mão sendo atravessada por um cravo enorme, por um prego enorme, vamos colocar assim? Sendo que eu estou toda dilacerada, toda ensanguentada, eu já não estou mais nem sentindo. E sendo elevada, pregada na cruz, nas mãos, nos pés, a gente nunca seria capaz de passar por isso. Nunca. E só Jesus foi capaz de passar por isso. Só Jesus foi capaz de passar por isso. Só o Senhor Jesus. E foi por mim e por você. Por mim e por você. Não tem como a gente negar o tamanho desse amor. E não tem como eu e você não correspondemos a esse amor. Eu tenho vergonha, porque em muitos momentos da minha vida eu não consigo corresponder ao amor de Jesus e a tudo que ele fez e faz por mim. Porque muitas vezes a gente deixa assim a vaidade, a soberba tomar conta de nós. Mas eu também sou muito grata, porque na mesma hora que isso vem a acontecer, ele me lembra. Epa! A quem é que você serve? A quem é que você busca? E aí a gente se dobra e faz o caminho de volta. Mas é o tempo todo que Satanás nos tenta. Adão e Eva foi lá no Jardim do Éden, a serpente, dizendo que eles seriam mais do que deuses. Mas e nós? Que temos tantas coisas para nos tentar. Hoje não é uma cobra, não é uma serpente. Mas é um celular, é uma televisão, é uma fofoquinha ali, é um acontecido ali. E assim vai.
0: E a gente trazendo para o tempo de hoje, a gente diz tanto, principalmente na rede social, né? Que ama aquele amigo, que dá vida por aquele amigo, que é minha vida como se fosse um irmão. E ali, Jesus Cristo teve amigos ao longo da vida dele aqui na Terra, teve amigos. Mas naquele momento, só quem ele pôde contar foi com a Virgem Maria, aquela que foi escolhida, separada, escolhida a dedo pelo Pai. Foi a única que teve, literalmente, aos pés da cruz o tempo todo. E Nossa Senhora nos faz lembrar disso o tempo todo. E mesmo assim, a gente é um daqueles amigos dele lá, que conviveu com ele, que viu ele face a face e virou as costas para ele. Apontou o dedo, entregou ele. E hoje a gente também, como miseráveis que somos, a gente muitas vezes vira as costas para esse Jesus que morreu na cruz por nós. Ali a gente não estava naquele tempo para ajudá-lo a carregar.
2: Não.
0: Mas ele nos convida até hoje para estar junto com ele e ajudar ele. Ele nos ajuda todos os dias a levar nossas cruzes. E nós, muitas vezes, não o reconhecemos. Não reconhecemos a tamanha graça que nos foi concebida. E hoje a exaltação da Santa Cruz nos remete a esse momento tão importante de nossas vidas.
2: Doloroso. Mas ao mesmo tempo sinal de salvação. Sinal da glória. Do inverso do que foi o outro. Que enquanto o outro queria ser exaltado, ser mais de Deus, ser mais que Deus, pelo orgulho, pela vaidade, o Filho de Deus, o próprio Deus, se fez homem, foi humilhado e foi exaltado. A glória foi manifestada através da humilhação. O oposto.
0: E mesmo assim, Jesus Cristo, ele não deixou de amar o ser humano.
2: Não.
0: Porque como você mesmo disse lá no começo, que aqueles ali eram meras criaturas, né? Assim como nós somos.
2: Sim,
0: criaturas.
2: Exatamente.
0: Mas com o nosso batismo, nós viramos
2: filhos de Deus.
0: É isso. E é essa a nossa obrigação de filho de Deus. Amar essa cruz, exaltar essa cruz no dia de hoje e não deixar que ela fique esquecida.
2: Não.
0: Temos ainda essa esperança que todos os nossos irmãos possam compartilhar esse momento dessa dor, dessa alegria, desse sinônimo de graça em nossas vidas.
2: Dessa busca, né?
0: Dessa busca, que é constante, né?
2: O tempo todo. É.
0: E é como você mesmo disse, é um dia triste, né? Porque lembra...
2: A gente faz memória desse momento
0: de dor que nós, como humanos, jamais
2: conseguiríamos
0: fazer isso. Assim como Nossa Senhora, jamais nós, como mulheres, aguentaria tamanha dor que Nossa Senhora passou. E amanhã é o dia da gente viver essa dor junto com Nossa Senhora, né? As sete dores de Maria. Que mulher, irmã. E esse evangelho de hoje, esse dia de hoje, é assim, forte para nós. E sinal novamente que Deus nos ama e ele não esquece, sim, exaltando essa cruz, glorificando tudo que vem dela, tudo que foi e tudo que nós recebemos. E a gente não pode fugir de nossas cruzes, né?
2: Não.
0: Assim como ele nos dá a oportunidade de estar junto conosco. Assim a gente aceite, né? E convide. Amados ouvintes, a tarde de hoje é a tarde de hoje, né? Hoje celebramos a exaltação da cruz, amanhã vamos viver a solenidade de Nossa Senhora das Dores. É tudo isso, momentos muito marcante na vida de nós cristãos e que a gente não pode deixar de não vivê-los. E é nessa dor e nessa alegria que a gente viveu a tarde de hoje. E espero que o Espírito Santo possa também ter colocado no teu coração essa passagem, esse momento, e que a gente possa refletir: o que eu faço com tudo isso? hoje sendo lembrado novamente de tudo que Jesus Cristo passou. E o que eu estou fazendo para agradar esse Cristo que morreu na cruz, que foi chicoteado, que foi estraçalhado, que foi humilhado. E muitas vezes pelos aqueles que diziam que eu amava. Mas em obediência não a Deus, em obediência ao humano, em obediência à lei humana, eles também participaram dessa crucificação de Jesus. E a gente convida você a viver esse dia de hoje, a estarmos juntos em oração e se consagrar tudo isso, consagrar os corações de Jesus e de Maria sobre a proteção de São José, a quem nele a gente, a essa família de Nazaré, que nos foi dada também por Deus, que a gente deposite tudo isso e tenha essa família como exemplo de família, que a gente pode trazer um pouquinho desse ensinamento de cada um deles para a nossa vida, para a nossa família. E nessa tarde de hoje nós queremos sim nos consagrar e consagrar cada um de vocês aos Sagrados Corações de Jesus e de Maria, porque as nossas cruzes a gente não precisa carregá-las sozinha, porque sozinho a gente não consegue. Conseguiu Jesus Cristo, porque era Deus, era o próprio Deus, e ele fazia cumprir a profecia a que ele veio aqui, não para humilhar, não para fazer justiça, mas veio para nos salvar. Salvar de nossos pecados.
2: Salvar de nós mesmos.
0: De nós mesmos, né? E hoje a gente novamente está deixando que a prepotência, a vaidade, a soberba, tudo isso domine novamente o nosso ser. E é o que a gente pede, que o Espírito Santo possa afastar de cada um de nós esses inimigos malignos que às vezes vive dentro de nós. Que a gente não deixe que ele sobreviva. Que seja a Santa Cruz a estar sempre presente em nós. E nós na Santa Cruz. Amados ouvintes, nesse momento chegamos mais um final do programa Semeando. Nós iríamos ficar aqui o tempo todo, se fosse preciso e se fosse permitido, exaltando a Santa Cruz, revivendo todo esse momento de glória, de dor e de glória. Mas, infelizmente, estamos chegando mais um final do programa Semeando. E queremos agradecer a cada um de vocês que está aqui sintonizado no FM, que disponibilizou esse tempo, não para nos ouvir, mas para ouvir o próprio Deus. Porque quando nós proclamamos o Evangelho, e a gente se depara a um evangelho que nos vem remeter à Santa Cruz, às dores, ao amor, é o próprio Jesus, é o próprio Deus que vem falar conosco. Então é com muita alegria que nós estamos todas as segundas-feiras aqui, para que a gente possa abrir esse canal e permitir que eu, você, Juliana, nós todos possamos viver esse momento dedicado aos Sagrados Corações e a São José. Então, com muita alegria, amados ouvintes, que nós vamos fazer a oração do anjo, consagrar tudo isso que nós vivemos hoje e que vamos viver durante toda essa semana. Tem algum recado, Júlia?
2: Não.
0: Então, logo, logo mais terá o texto dos homens. Amanhã terá a missa votiva de Santo Antônio, mas será a missa da solenidade de Nossa Senhora das Dores. É muito importante que você compareça, que a gente possa viver esse momento juntos. E o anjo do Senhor anunciou a Maria.
2: E ela concebeu do Espírito Santo. Ave Maria, cheia de graça, o Senhor é convosco. Bendita sois vós entre as mulheres. Bendito é o fruto do vosso ventre, Jesus.
0: Santa Maria, Mãe de Deus, rogai por nós, pecadores, agora e na hora de nossa morte. Amém. Eis aqui a serva do Senhor.
2: Faça-se em mim segundo a vossa palavra. Ave Maria, cheia de graça, o Senhor é convosco. Bendita sois vós entre as mulheres. Bendito é o fruto do vosso ventre, Jesus.
0: Santa Maria, Mãe de Deus, rogai por nós, pecadores, agora e na hora de nossa morte. Amém. E o Verbo se fez carne.
2: E habitou entre nós. Ave Maria, cheia de graça, o Senhor é convosco. Bendita sois vós entre as mulheres. Bendito é o fruto do vosso ventre, Jesus.
0: Santa Maria, Mãe de Deus, rogai por nós, pecadores, agora e na hora de nossa morte. Amém. Rogai por nós, Santa Mãe de Deus,
2: para que sejamos dignos das promessas de Cristo. Amém.
0: Oremos. Infunde, Senhor, em nossas almas a vossa graça, para que nós, que conhecemos pela anunciação do anjo a encarnação de Jesus Cristo, vosso Filho, cheguemos por sua paixão e cruz à glória da ressurreição. Por Cristo nosso Senhor.
2: Amém.
0: Amados ouvintes, tenham todos uma boa noite. Fiquem na paz de Jesus e no amor de Maria.

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1: paz. 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
1: paz.
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